Às vezes tudo o que precisamos é de espaço. A batida que não engana. Chris Brown a abrir o nosso set com Leave Me Alone. Agora entramos no universo cru e autêntico de Brent Faiyaz. Com a sua voz sedosa, eleva-nos numa viagem pelas complexidades das relações. Ouve agora, Other Side.

side. Brent Faiyaz tem-se dom de tornar a melancolia em algo belo. On the Side, aqui na tua rádio. Ele é um dos nomes mais quentes da nova escola do R&B e um produtor de elite. Leon Thomas traz-nos uma sonoridade rica e orgânica. Do aclamado álbum Mad, aqui fica a faixa título. Vamos ouvir. 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

Calaça pura, Leon Thomas, a provar porque é que o R&B está em excelentes mãos como Matt. A música é o alimento para a nossa alma. Este é o A2, ritmo e batida nas ondas da tua estação favorita. Para fechar esta sequência, uma colaboração que une a profundidade lírica de Lecrae, a suavidade de Danny Lay, uma música sobre a resiliência e manter o foco, Still, para ouvir já a seguir.

Continuamos mergulhados nos ritmos que mexem com a alma. Se acabaste de chegar, o clima aqui é de total descontração. Vamos manter o nível bem alto com as vozes que estão a definir o género. Vamos continuar no nosso show de rádio com a honestidade de Leighton Greene. Numa mistura perfeita de vulnerabilidade e força, ela recorda-nos o que é ser especial para alguém. Aqui está Choose One.

Leighton Green com Chosen One, uma interpretação poderosa que abre caminho para algo muito mais solar agora. Imagina uma viagem pela costa, o sol a pôr-se e zero preocupações. É essa a energia que Vitória Monet traz-nos com este groove irresistível. Vamos surfar nesta onda, Costin.

Impossível ficar parado com o balanço da cantora e compositora Vitória Monet, Costin, a dar aquele brilho extra ao teu dia. Da luz de Vitória Monet, passamos para a intensidade urbana de Tink. Ela não tem medo de falar sobre as perseguições emocionais e os jogos do coração. Ouve só, Chasing.

Think, direta e sem filtros nesta faixa Chasing, o R&B contemporâneo na sua forma mais pura. Para encerrar este bloco com chave de ouro, juntamos o flow poético do rapper Wild, a voz inconfundível de Jeremiah, um clássico moderno para quem quer apenas deixar as coisas fluir. On Chill, o título diz tudo. Relaxa e aproveita o momento.

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1: A temperatura continua a subir na tua rádio. Entramos agora num bloco onde os grandes nomes cruzam-se para criar colaborações memoráveis. Se gostas de R&B com aquele toque de hip-hop elite, encosta-te e aproveita. Começamos com uma parceria de luxo, a energia crua de Brooklyn, da rapper Lana Brooke, encontra a melodia sedutora de Bryson Tiller, uma combinação viciante que se chama apenas You.

Lollabrock e o Bryson Tiller a mostrarem uma química incrível em You, que entra forte para este set. Este é o teu programa A2, ritmo e batida no teu canal predileto. Agora, o autoproclamado rei do R&B, da nova geração, Jack East, junta-se a Lil Babe. Se estás à procura de tranquilidade numa relação, este é o teu hino, Your Peace.

Já aqui, The Lil Baby com Yo Peace, um tema essencial para quem valoriza a paz de espírito acima de tudo. Quando estes dois juntam-se, o resultado é sempre um clássico instantâneo. Wiz Khalifa e Ty Dolla Sign trazem-nos aquele ambiente descontraído e fresco. Vamos ouvir Something New.

sempre com aquele toque de classe. Wiz Khalifa e Ty Dolla Sign nunca falham com Something New, ritmo puro para manter a tua energia no ponto aqui no A2, ritmo e batida ao teu refúgio. Para fechar o bloco, trazemos um trio de peso. Seven Street convida Chris Brown e o rapper A$AP Rock para uma faixa carregada de magnetismo e confissões, isto é, Guilt.

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1: A viagem pelo melhor do R&B continua. Agora vamos viajar com a química irresistível de Ella May e Chris Brown. Esta faixa traz a assinatura do produtor Mustard, o mestre de bounce de Los Angeles, que trouxe aquele groove minimalista e contagiante. Ouve só, Whatchamacallit.

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1: DJ mais tarde a mostrar porque é um dos produtores mais influentes da década. Whatchamacallit, com ela May e Breezy. Estamos a ouvir vozes de seda que acariciam o ouvido aqui no A2, ritmo e batida na tua estação favorita, onde tocam só as melhores músicas do circuito R&B Soul.

Agora um momento de pura sofisticação. Nia Sultana junta-se ao boss Rick Ross em Proven. A produção elegante e atmosférica ficou a cargo de Brian Kennett, o homem por detrás de grandes hits de Rihanna e Ciara. Classe pura.

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1: O produtor Brian Kennedy criou o cenário perfeito para a voz de Nia Sultana e o flow de Rick Ross. Ouvimos Proven. Quando o nome do produtor Hitmaker aparece nos créditos, o sucesso é garantido. Aqui ele assume o papel principal na produção e convida Queen AJ e Ty Dolla $ign para um tema picante e direto. Isto é Quick.
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produtor Hitmaker a provar que conhece a fórmula mágica do R&B moderno. Ouvimos Quick com Queen AJ e Ty Dolla Sign. Para fechar a sequência, trazemos Elio Trent, um artista que é também um produtor e compositor de elite. Em Motions, ele conta com a produção refinada de SLMN, que desenhou uma paisagem sonora futurística e envolvente. Deixa-te levar.

ritmo abranda e a qualidade só aumenta. Vamos entrar numa sequência onde os clássicos encontram a nova escola, com produções que sabem exatamente como tocar no teu ponto fraco. Temos de seguida um autêntico All-Star Game do R&B Hip Hop. O remix da faixa You To Love traz Neo com uma equipa de luxo. Tudo sobre uma produção brilhante de Retro Future e Prince Charles. Uma batida que nos transporta diretamente para o feeling dos anos 80. Ouve agora.

0: Neo, Jeremiah, Queen Age e Lil Durk. Uma combinação improvável que resultou na perfeição sob a mão dos produtores Retro Future e Prince Charles.
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0: O rapper Meek Mill mostra o seu lado mais suave ao lado da incrível Kehlani. Esta faixa é uma obra-prima dos produtores Austin Powers, Cardiac e Wu-Tang, que usaram um sample nostálgico da faixa 21 Questions de 50 Cent. Vamos conferir Right For You.
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A química entre o rapper Meek Mill e Kehlani é inegável, e o sample de Cardiac trouxe aquela nostalgia que a gente adora. Grande momento aqui na rádio.

Agora trazemos o talento emergente de Dylan Wilde. Em Replace Me, Dylan Wilde explora a vulnerabilidade com uma produção atmosférica e polida assinada por Aidan Crottinger. É aquele R&B moderno, denso e cheio de sentimento.

Dylan Wilde a provar que não precisa de grandes nomes para entregar um hit com alma. Replace Me, de Dylan Wilde, com a marca do produtor Aidan Crottinger, a música é o melhor alimento para a nossa alma. Fechamos este bloco com a elegância de Paloma Ford e a presença imponente do boss Rick Ross. A produção é de The Mile, um dos produtores mais premiados da atualidade, que criou um ambiente cinematográfico para All for Nothing. Deixa-te envolver.

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5: Pronto, a frequência do programa A 2, ritmo e batida, desliga-se por agora, mas continua sintonizado para mais música da primeira. Obrigado por teres estado desse lado. Eu sou Lautinho Pereira e ao lado do Ngoka Ngoka despedimos-nos com o coração cheio. Espalha carinho e cuida de quem amas. Até a próxima.

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Bom dia, Moçambique. Hoje não celebramos apenas uma data, celebramos uma história, celebramos uma luta, celebramos um povo, celebramos 51 anos da independência nacional. No dia 25 de junho de 1975, Moçambique conquistou a sua liberdade e passou a escrever a sua própria história. Bem-vindos à edição especial da Independência Nacional Cumbulando. Sim, é o Cumbulando hoje, neste dia 25 de julho, para o ano 2026. Passam hoje 51 anos da nossa independência nacional. Adolfo Felipe e Hélder Mendes, até às 8 horas, aqui na sua Cidade FM. Festas felizes.

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Hoje, do dia que dedicamos a nossa nação a Moçambique e estes 51 anos. E se existe algo que acompanhou cada momento desta caminhada, foi a música. A música esteve presente na luta, a música esteve presente na independência, a música esteve presente nos momentos difíceis e continua presente nos sonhos do povo moçambicano. Hoje, o Cumbelando faz uma viagem de Rovuma, ao Maputo, do norte ao centro, do centro ao sul. Uma viagem pelos sons, ritmos, vozes e artistas que ajudaram a construir a identidade musical de Moçambique. Feliz 51 anos, aniversário da nossa independência nacional.

0: pode interagir conosco no nosso Facebook, a nossa página Rádio Cidade. Rádio Cidade está ali. Rádio Cidade, você encontra. Temos o nosso Instagram, Cidade FM 9790. Cidade FM 9790. Temos o nosso WhatsApp, que você pode interagir a partir de já conosco, 87009790. 87009790. Nós vamos lançar estas questões aqui para o nosso WhatsApp. O que significa independência para si? O que significa independência para si? Segunda pergunta: qual música melhor representa Moçambique para si? Qual música melhor representa Moçambique? Que artista marcou a história da música moçambicana na sua opinião? Repito, que artista marcou a história da música moçambicana na sua opinião?
1: Angomale, não é de você aí, não. Ninguém é de acreditar.

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2: Moçambique, 51 anos de história e identidade. Há 51 anos, Moçambique conquistava sua independência e assumiu o desafio de construir uma nação soberana. Foram décadas de grandes conquistas, mas também de enormes desafios. O país expandiu escolas, hospitais, estradas, universidades, telecomunicações e acesso à informação. Ao mesmo tempo, enfrentou períodos difíceis que colocaram à prova a capacidade de resistência do povo moçambicano. Mas existe algo que sempre uniu os moçambicanos. A música, sim, a música que acompanhou a luta. A música que celebrou a liberdade. A música que ajudou a preservar a identidade nacional.

No norte de Moçambique, o som das raízes. O norte é uma das maiores reservas culturais do país. Das tradições macondos de Cabo Delgado aos ritmos de Nampula e Niassa, encontramos sonoridades ancestrais que moldaram a cultura social. A dança mapico, os batuques tradicionais e os cânticos comunitários continuam a ser património vivo. Temos vários artistas de referência. No norte, Iopuro. No sul, Amingas. Ainda no sul, Guacimbo, José Mocavel e muitos outros. Vamos ouvir alguns sons deste ponto do país, norte do país. Estamos a celebrar os 51 anos da nossa independência.

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O Norte ensinou Moçambique a preservar as suas raízes e a respeitar a herança dos nossos antepassados. Já no Centro, o som da resiliência. O Centro de Moçambique desempenhou um papel fundamental no desenvolvimento da música moderna moçambicana. A Beira, a cidade da Beira, na província de Sofala, tornou-se uma referência cultural e artística, ajudando a projetar vários músicos e compositores. A riqueza cultural da Zambésia, Sofala, Tete e Manica, continuam presentes na música contemporânea. Há vários artistas neste país que importa referenciar: Fernando, Luiz, Roberto Chitsonzo, José Panguane, diversos grupos culturais da região centro, da região norte e da região sul do país. Agora, proponho os sons do centro do país nesta festa da independência.

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O Centro ensinou Moçambique a transformar dificuldades em criatividade e cultura. Nesta nossa segunda hora, e última por sinal, vamos para o berço da Marrebenta, a região sul do país. Quando se fala de identidade musical de Moçambique, fala-se inevitavelmente na Marrebenta. Nascida nos bairros suburbanos de Maputo, tornou-se o principal símbolo musical do país. Foi através da Marrebenta que Moçambique começou a mostrar ao mundo a sua identidade cultural, graças às grandes referências Fanny Fumos, Goruane, Jambo 70, Steaming One, Dillon Jinji, Stuart Sukuma e muitos outros. Eu agora proponho ouvirmos sons do sul do país. É a festa dos 50, 51 anos da nossa independência nacional.

Música boa, música boa, música tem saber que aqui no seu acumulando da Cidade FM. O que a música fez por Moçambique em 51 anos? Vamos dizer, o que a música fez por Moçambique em 50 anos, em 51 anos? A música preservou línguas nacionais, salvou tradições culturais, contou a história do povo, denunciou injustiças, promoveu a unidade nacional, levou o nome de Moçambique além fronteiras. Ao longo destes 51 anos, os músicos tornaram-se verdadeiros guardiões da identidade nacional. A festa da música moçambiqueira nestes 51 anos da independência nacional, qual considera ser a maior conquista de Moçambique nestes 51 anos? Manda aqui o nosso para o nosso WhatsApp 87009790. Qual considera ser a maior conquista de Moçambique nestes 51 anos? E qual música representa melhor o nosso país? E qual música representa melhor o nosso país? Envie a sua mensagem para o WhatsApp 87009790.

Hoje celebramos mais do que uma data histórica, celebramos a coragem de um povo, celebramos a diversidade cultural que faz de Moçambique uma nação única. Dos tambores do norte, a criatividade do centro, a marrebenta do sul, a música continua a unir Moçambique. E enquanto houver música, haverá memória. Enquanto houver memória, haverá identidade. Feliz 51 anos do aniversário da nossa bela pátria amada. O encontro fica marcado para domingo, na sessão do Cumulando. Ficam as despedidas de Adolfo Filipe e Helder Mendes. Continuem ligados aqui à antena da Cidade FM, hoje numa emissão super especial, preparada a pensar em si, 51 anos, a nossa Moçambicanidade. Até sempre, aqui na Cidade FM.

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1: Olá, muito bom dia. Bom dia, alegria ao Xene. 8 horas e 11 minutos neste nosso feliz feriado 51. 51 anos de independência nacional. Estamos todos em festa, estamos todos de parabéns. Estávamos aqui já a começar a nossa mega programação especialíssima ao som de Liloca Pandar, até porque para chegarmos onde chegamos foi preciso pandar maning. Vocês sabem, o Aste Valés. Bom dia. Toca acordar. Ai, Pukeni Bamakwezo. Hoje é dia de festa. No dia de festa ninguém dorme. Pois é, meus caros, como já podem ter percebido, vão estar com Helena Costa, euzinha, e eu mesmo, aqui nesta mega programação de feriadão, até às 12 horas, 8 às 12 com a Helena Costa, comigo, então fiquem bem ligados, sintonizados, para ti que já estás bem antenado aqui à Cidade FM 97.9, um ótimo dia para ti, aproveita muito, já sei que supostamente a esta altura já estão nos tunings. Epá, já está na altura de ver aquele banho. É para Ixamba, Nifamba. Eu estou aqui, não vou lado nenhum. Faz-me companhia, eu faço-te a ti também. E vamos viver este dia da melhor maneira possível. A programação está muito top. Logo depois de Helena Costa estarás com Gisela em Apulo, 12 às 16. Para muita conversa, muita interação. Um ambiente bem festivo. 16 às 21 contarás com a presença do DJ Malele, aka Elder Lionel. Aqui a festa está mesmo completa, os teus locutores já estão preparados para contigo fazerem a melhor festividade, comemorarmos todos juntos e misturados como a gente bem gosta. Estamos mesmo em festa, estamos a celebrar o nosso belo país que conseguiu a sua liberdade, conseguiu a sua independência. Vamos então ouvir o tema Moçambique, minha terra, onde quer que eu vá. Quem não conhece, há músicas que não têm como passar despercebidas. Ótimo dia, feliz feriado e cá estamos até às 12 horas.
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0: 8:26 neste momento. Pois é, estamos mesmo em grande festa. Quero ver quem é que também já está acordadinho, quem já madrugou. A nossa festa começou bem às 6 da manhã, na altura do cantarolar do galo, com o Cumbelando e o nosso querido Hélder Mendes. Já temos aqui muita gente a acordar com a Cidade FM. Os nossos ouvintes não dormem. Que é isso, meu Deus? Está todo mundo já acordado. Dia lindo, diz a Lísia Videira. Dia lindo. Impor limites não afasta quem te ama, afasta quem te usa. Abençoada sexta-feira, Júnior, e feliz feriado. Bom dia. Bom dia, Lísia, para ti também. Rádio Cidade, um feriado abençoado para todos nós. Bom dia com carinho. É uma mensagem do Tony Costa. Obrigada, Nelson Zandamela. Bom dia, Nelson, Imperador. Bom dia a todos. Bom dia, Imperador. Temos uma mensagem do Joel. Feliz dia da Independência Nacional. Obrigada, Joel, para ti também. Ah, o Xeni do Joel. Bom dia. Bom dia a todos, diz o Maló, ainda de madrugada. Ah, Maló, não dormiste? Não dormiste? Estavas a fazer o quê às 3:20? Bom dia, Malozinho! Estamos todos juntos neste nosso friadão aqui na Cidade FM. Acessivelmente daqui a por volta de 32 minutos, se as contas não me falham, já que pronto, a matemática não foi lá o meu forte na altura da secundária, mas acredito que saiba fazer mínimos cálculos. As nossas grandes celebrações, a celebração central deste grande dia, acontecerá às 9 horas na Praça dos Heróis. Será um momento para nos recordarmos de tudo aquilo que foi feito quando deste 51º aniversário de independência, todo o caminho traçado, toda a luta, tudo o que se teve que pandar, como disse a Liloca na nossa abertura, para chegarmos hoje onde estamos, como independentes, como donos do seu próprio nariz e donos do seu próprio país. Hein? O país é nosso! É nosso! Há 51 anos! Que lindo! Que bonito! Então, já sabem, as cerimónias centrais decorrem em Maputo, na Praça dos Heróis. Já se vê chegar muita gente. Temos militares, repórteres, temos também os nossos colegas da Antena Nacional posicionados, com os quais conversaremos também um pouco ao longo desta emissão especial, e temos Teti também aqui já bem posicionado para acompanhar esta mega programação. Nós continuamos a fazer a festa. Festa faz-se com música, não é? Festa faz-se com música. Não deixes de fazer o teu pedido musical. Hoje, em particular, gostava que todos nós entrássemos numa espiral de, nestas 4 horas, abraçarmos a nossa identidade, a nossa cultura, a nossa marrabenta, o nosso panza, a nossa kizomba, aquela produzida made in Moz. Vamos fazer uma espécie de show 100% moçambicano. Vamos tentar. Vamos ouvir agora Mr. Bau. E voltamos em breve para continuar a conversar. Uma música que não é tão recente, mas há canções que não são medidas pelo tempo. O seu impacto perpetua-se ao longo do nosso crescer, da nossa vida. É por isso que convidamos Mr. Bau a cantar para nós o tema Vanavela. Vamos a isso. Isto é festa na cidade. Neste momento, 30 minutos das 8 horas. Daqui a 30 minutos, as cerimónias centrais começam a decorrer na Praça dos Heróis.
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1: Senhoras e senhores, desta forma que declaramos aberta a festa, recebam agora o que

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0: Estamos aos 49 minutos da nossa primeira hora, a primeira hora com a Helena Costa. Já sabes que cá estarei contigo, juntinho, juntinho e misturado até às 12 horas. Não estou sozinho, ao lado da minha dupla Hilávia Schuch, na produção deste grande dia, deste feriadão, até porque não são poucos, são 51 anos de independência nacional, é o 51º aniversário. Bom dia, mãe, bom feriado, mesmo com problemas. Não há problemas. Bom dia, Fernando Mofondice, o grande Fernando. Sabiam que o Fernando é meu filho? Uhum. É meu filho, sim. Por quê? Porque é filho do meu marido, então é meu filho. Grande dia, este grande dia, estamos todos em festa porque nós estamos a celebrar algo assim de leve, não é algo volátil, não é algo leviano, estamos a celebrar a nossa independência, a nossa liberdade. Já sabem que celebramos todos os anos, a 25 de junho, uma das datas mais importantes da história do nosso belo país Moçambique. Nesta data, em 1975, o país conquistou a sua independência do domínio colonial português, após uma longa, longa luta de libertação nacional conduzida pela Frente de Libertação de Moçambique, mais conhecida por Frelimo. A proclamação da independência foi feita pelo nosso querido e saudoso Samora Machel, que se tornou o primeiro presidente da República Popular de Moçambique. Este momento marcou o início de uma nova era em que os moçambicanos passaram a ter direito de decidir o seu próprio destino e construir o futuro do seu país. Um país que passou a ser seu, passou a ser nosso, porque nos libertamos então do domínio colonial português. Mais do que uma celebração histórica, querido ouvinte, este dia, grande dia, 25 de junho, é também um momento de reflexão sobre os sacrifícios feitos pelos heróis da luta de libertação e também um dia para refletirmos sobre a responsabilidade de cada cidadão, de cada um de nós, na construção de uma nação mais próspera, mais unida e justa. Todos os anos, cá estamos para assinar esta data e assinalá-la com cerimónias oficiais, atividades culturais, desportivas, educativas, e isso acontece em todo o nosso país. Hoje, a data é comemorada na Praça dos Heróis Moçambicanos, em Maputo, uma cerimónia conduzida pelo Presidente da República, Daniel Chapo. Esta data é então uma oportunidade para reforçar os nossos valores de patriotismo. Onde está o nosso patriotismo? Onde está a nossa identidade? É esta data que nos permite reafirmarmo-nos uma vez mais como moçambicanos. É uma data para reafirmar a nossa unidade nacional, é uma data para reafirmar a paz e também o desenvolvimento do nosso país. Ora, 25 de junho, amigo ouvinte, recorda-nos que a independência não é apenas uma conquista do passado, não é algo que aconteceu há 51 anos e ficou lá estancado no museu. É, acima de tudo, um compromisso permanente com o progresso de Moçambique e o bem-estar das gerações presentes e futuras. E falando em gerações futuras, o que é que os estudantes de hoje aprenderam sobre a independência de Moçambique na escola? O que é que será que se anda a aprender? Será que os valores têm sido bem estruturados? É isso que vamos perceber já a seguir. Neste momento estamos aos 53 minutos das 8 horas.
1: Pelo que eu me recordo, né? Na escola nós aprendemos que a independência foi formalizada no dia 25 de junho de 1975, mas foi um processo que levou bastante tempo, né? Que houve também a guerra até que chegasse a essa fase de formalização. Essa guerra que foi liderada por algumas figuras, como eu estive cá a dizer, como o Joaquim Chissano, Samora Machel, o Eduardo Mongani, que foram essas figuras que estiveram em frente desta luta até que alcançássemos a independência.
2: E o que aprendeu na escola sobre a independência de Moçambique?
3: Foram várias coisas, na verdade, mas a coisa mais interessante foi o processo de luta para a libertação, onde tivemos três formas de resistência. Foi a não cooperação, resistência pacífica e a luta armada, que foi, consequentemente, a forma na qual foi usada, que foi para conseguir a independência.
2: E enquanto esteve na escola, o que aprendeu sobre a luta de independência de Moçambique? O que ainda lembra-se?
4: Quando estava na escola, portanto, ainda quando o país torna independente, eu tinha tido 17 anos, né? Então, já estava a concluir o ensino secundário. Sabia que estava a desembarçar-se do colonialismo português. Foi uma luta contra o colonialismo português. Tinha derrotado o colonialismo. Então, estávamos a tornar independentes. Basicamente isso.
2: Enquanto esteve na escola, o que aprendeu sobre a independência de Moçambique?
5: A independência de Moçambique foi proclamada no dia 25 de junho de 1975, no estado da Machava, pelas Xerores.
2: Durante o período que esteve na escola, o que aprendeu sobre a independência de Moçambique?
6: Durante o período que eu estive na escola, aprendi que a independência de Moçambique foi formalizada no dia 25 de junho de 1975. Aprendi também que houve uma primeira tentativa de forma pacífica, porém sem sucesso.
2: Enquanto estudante, o que aprendeu na escola sobre a independência de Moçambique?
7: Na escola aprendi que a luta foi contra os portugueses para se libertar do colonialismo em Moçambique. E a luta foi vencida no dia 25 de junho.
2: E o que aprendeu na escola sobre a independência de Moçambique?
8: Eu aprendi que os moçambicanos quiseram ser independentes, pois eles passaram por um processo de escravatura e alguns deles lideraram um processo para poder se libertar, que foram Samora Machel, Eduardo Mondlane, que lutaram para poder ter Moçambique independente.
0: 8 horas e 56 minutos neste momento, um apontamento de reportagem que leva a assinatura de Jaime Samgudo. Recordar, querido ouvinte, que dentro de alguns minutos, muito pouco, daqui a pouquinho, o Presidente da República, Daniel Chapo, dirige na cidade de Maputo a cerimónia central de celebração do 51º aniversário da Independência Nacional. As comemorações iniciam com a deposição de uma coroa de flores no monumento aos heróis moçambicanos, em homenagem aos compatriotas que sacrificaram a vida pela conquista da independência nacional e pela defesa da soberania do país. Como sabemos, toda a guerra, toda a luta por um fim maior acaba por ter os seus sacrificados. Eu sacrifico-me para que a geração vindoura possa desfrutar de um país, de um mundo melhor, e houve sacrifícios que fizeram com que hoje eu e tu pudéssemos estar a celebrar 51 anos de independência do nosso país. Por ocasião da efeméride, o chefe de Estado irá proferir uma comunicação à nação. Neste momento, o Presidente da República chega à Praça dos Heróis em Maputo, juntamente com a sua comitiva. Significa que dentro de pouquíssimos minutos ele fará o seu comunicado à nação, no qual abordará o significado histórico desta data, que não pode jamais passar por despercebida. Não se pode chegar a um moçambicano, perguntar-se o que é o 25 de junho e haver dúvidas. Né? Podemos duvidar tudo o resto, menos da nossa data. Esta data simboliza-nos enquanto moçambicanos e vai também falar em torno dos desafios e, claro, aquilo que não pode faltar, perspectivas do desenvolvimento vindouro do nosso desenvolvimento nacional. Estamos neste momento a 2 minutinhos de pautar a nossa hora 20 e seguimos rapidamente com um compromisso publicitário.
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0: Pontualmente 9 horas.
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9:09, a ti que só te sintonizas agora ao Xene. Estamos em festa, é o nosso 51º aniversário de independência nacional. São 51 anos de Moçambique, para quem possa não ter, por algum motivo, entendido, né? Temos aqui o Translate. E neste momento temos o nosso Presidente da República a orientar a cerimónia central em Maputo. Neste momento a fazer uma belíssima deposição de flores aos nossos heróis moçambicanos, àqueles que sacrificaram as suas vidas para que hoje pudéssemos estar a desfrutar e a cantar esta independência. Temos aqui um facto interessante que eu e a minha querida colega Ilávia até estávamos a comentar: as rosas de hoje escolhidas, e acredito que sejam a nível de protocolo, brancas, são brancas porquê? Já te perguntaste? Certamente já fizeste assim uma pesquisa, mas se não fizeste, não te preocupes, que cá estamos para te esclarecer. As rosas brancas de praxe simbolizam pureza, inocência, paz, sinceridade e, acima de tudo, novos começos. A cada aniversário do nosso belo país, a cada comemoração de independência, cada rosa branca é simbolismo de paz, de pureza, de sinceridade e de novos começos. Significa que temos uma oportunidade para voltar, para recomeçar, para tentar de novo e para lutarmos pelo desenvolvimento do nosso país. Ao longo da nossa celebração, vamos trazendo atualizações de tudo o que está a acontecer na Praça dos Heróis. Vamos deixando-te, querido ouvinte, informado, até porque o nosso compromisso é contigo e é com a informação fidedigna, aquela que te traz todo o ponto de situação daquilo que acontece hoje, a quando dos 51 anos da nossa independência. São 51, hein? Não é pouco, não é pouco. É muitos anos, pelo menos muitos mais do que eu tenho. Acho que ainda me faltam muitos para chegar lá. A mim e a Ilávia também, né, Ilávia? Ainda falta muito para chegares aos 51. Ainda somos muito jovens. As vossas mensagens de carinho não deixam de chegar, às quais desde já agradeço profundamente. Cani Mambo, do fundo do meu umbilo. Bom dia, mana da voz doce. É, ai mina, não sou mana G. E mana Helena. Feliz dia da independência para nós. Peço a música do... É Quilia, não queria dizer Quilua. E acho que Quilua, com o título... Ih, como é que eu leio isto? Yeah. Ivonili Buena, acho que é isso. Acho, vamos lá ver se o nosso computador me ajuda a encontrar este título. E obrigada por ter escrito bem, porque já sabem, né? Tem que me dar um voto de confiança e um descontinho, não é? Se bem que eu me esforço muito para falar xangana, vocês sabem, eu sou muito empenhada, mas na leitura ainda me dá cabeçada. Exatamente, é Quilua Rafael. Acho que houve aqui um pequeno deslize ortográfico. Quilua Rafael Ivone Kuene. Acho que é isto, porque Ivone Liuene, Ivone Kuene. Chafana, né? Mesma coisa, né? Não sei, mas acho que sim. Continuação de um ótimo dia, bom trabalho. Cani Mambo, pai da Malaika. Pá, pai da Malaika, se não for isso, Nirvaleli, tentei. Bom dia, mana Nelson de Ngavela. Olá, Nelson, bom dia. Peço um hit do Cota Rogério. Ah, Rogério. Diniz, com o tema Em Maputo, eu sinto-me bem. Ok, ou uma música do Hélio Beats featuring El Puto Solteiro. Ah, bem, quem sabe a gente toca as duas. Mas vamos aqui para o Cota Rogério em Moçambique. Eu sinto-me bem. Olha, sentes-te tu bem? Sinto-me eu, sentimo-nos todos nós. Em Moçambique, sentimo-nos bem. Acho que podemos colocar no plural. Espero mesmo que estejam a passar bem o vosso feriado. Há quem esteve ontem no grande show do Belito, a esta altura a levar de algumas zululuanas, mas o mais importante é que tudo se resolve na cidade. Mas zululana, família, há uma curtição, a Nicona, temos aqui, né? Não sei, se eu tiver a falar mal é pá,
corrijam, senão nunca vou aprender, vou ficar na primeira classe para sempre.

9:14, saímos mesmo ao som do Rogerinho, em Maputo, Eu Me Sinto Bem. E voltamos para dar mais atualizações, para manter-vos bem online quanto às comemorações da nossa Independência Nacional, que ocorrem hoje na Praça dos Heróis. Música.

9:15. Antes mesmo de darmos espaço ao nosso MC Roger, ouvimos neste momento Mr. Bow, Winners, até porque... E name a Winners, não é?

Roger in the house. Aquela sucessão, aquela condição. Ei, Maputo, é assim, assim. Sempre na passada, sempre na parada. 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

0: Mas quem está aí?
1: Mas como quem está aqui? 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Não faça confusão.

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0: 9:36 neste momento, 9:36 de uma programação especial que te leva até às 12, pelo menos, na companhia da Helena Costa, euzinha. Estamos aqui a acompanhar, bem antenadas, eu e a minha Ilávia Chouk, a explicação do motivo das condecorações desta cerimónia nobre, que é uma cerimónia que celebra hoje 51 anos de independência nacional. Pessoal, 51 anos! 51, não são 50, passamos, já estamos nos 51, crescemos, é mais um ano, é mais um aniversário. Nós seguimos firmes nestas comemorações, até porque hoje é dia de festa, hoje é dia de celebrar, e eu queria saber o que é que tu vais fazer neste feriado, o que é que tu vais realizar, vão ficar em casa, com a família. Geralmente no feriado é uma data que nós aproveitamos para visitar a família, para estar com os nossos, para viver estas comemorações de uma outra maneira. Conta-me tudo através do 87 000 97 90. Mais para a frente da nossa hora, vamos, não na hora 9, mas entre as 10 e as 11, vamos deixar a nossa linha telefónica ao teu dispor para que através do 84 34 97 nos possas contar o que é que vais fazer, como é que estás a celebrar este aniversário de independência, o que é que para ti significa independência nacional, o que é que para ti, acima de tudo, é ser moçambicano, porque entendemos que esta independência, que esta festa vem para reativar em nós, para reavivar a nossa moçambicanidade, o nosso sentido de unidade nacional, a nossa cultura, a nossa marrabenta, a nossa raiz. Hoje seria um dia muito interessante para comermos pratos típicos lá em casa, ao invés de estarmos a assar frango, podíamos comer uma boa matapa, uma boa nhangana, um bom tzek, mais o que é que tem de verduras? Matapa, maguele, não vou dizer cacana, porque... Enfim, cada qual tem o seu gosto, não é? Cada um com o seu gosto. Mas eu, a vossa querida Helena, não consigo. Como é que vocês conseguem fazer uma cacana que não fica amarga? É possível isso? Eu não acredito muito naquelas histórias que me contam. Ah, a minha cacana não fica amarga, porque eu faço isto, isto. Acho ciúme. Eu, Helena, não acredito. Já provei cacana de pessoas que dizem que a cacana deles é doce. Não sei como é que algo tão amargo pode virar doce, mas de doce não encontrei absolutamente nada. Antes mesmo de continuarmos a nossa conversa, até porque dentro em breve vou trazer mais um apontamento, vamos por hora dar espaço para mais um compromisso publicitário que segue já.
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0: 9:42, foi mesmo uma breve pausa para darmos espaço aos nossos compromissos publicitários e faturarmos com a publicidade. Neste momento nós seguimos a nossa belíssima conversa, até porque vale a pena, é importante entendermos o que é que realmente se está a comemorar hoje, porque é que estamos em festa, porque é que se fala de independência nacional, e lembrar também que neste momento na Praça dos Heróis estão a acontecer então as celebrações, toda a condecoração a quando dos 51 anos de independência nacional. Ainda há pouco dizíamos que é uma cerimónia que vai ser presidida pelo nosso Presidente da República, o mesmo que chegou pontualmente, e eu estava aqui bem atento ao relógio, hein? Às 9 horas, acompanhado pela Primeira-Dama, fez a deposição de flores na Praça dos Heróis, e neste momento está o docente escritor Filimón Meigos, não se preocupem, estou a ver bem, estou muito atenta às coisas, a representar a Comissão de Títulos e Condecorações, a falar da nossa nação. Seria muito importante que estivéssemos mesmo todos a acompanhar, são daquelas explicações que não só agregam cultura geral, não só agregam esta noção do que está a acontecer, mas que ajudam-nos a reavivar a nossa identidade nacional, a entendermos exatamente porque é que se fazem estas condecorações, porque é que se está a celebrar e porque é que celebramos desta maneira, porque podíamos celebrar cada um na nossa casa, podia estar o Presidente da República e a Mamá Gueta na sua casa, podíamos estar nós nas nossas, assim como todos os nossos militares, todo aquele que contribuiu e continua a contribuir para o desenvolvimento do nosso país, mas não, todos os anos é escolhida esta data, que já foi escolhida há muitos anos, mas no sentido de que se faz mesmo questão, independentemente do dia de semana que calhe, que se celebre no próprio dia, no próprio 25 de junho, as condecorações, todo o ritual de deposição de flores, de relembrar quem um dia esteve na frente por nós, para que nós fôssemos independentes, para que nós tivéssemos a nossa liberdade. Independência é algo crucial para todo o Estado de Direito. A independência do país foi proclamada pelo saudoso Presidente Samora Machel. Quantas pessoas sabem disto? Será que tu sabias? Vamos então observar já a seguir o que é que podemos encontrar pelas ruas da cidade das Acácias.
1: Samora Moisés Machel foi no estádio da Machava no dia 25 de junho
2: de 1975. Moçambique foi independente em 1975.
3: Quem proclamou a independência de Moçambique?
2: Foi Samora Moisés Machel.
4: MEC, Samora Moisés Machel.
3: Samora Moisés Machel é que proclamou a independência do país?
4: Sim, sim.
3: Tem certeza absolutíssima?
4: Tenho certeza absoluta.
5: Lúcia, não sei responder.
3: Nem quando?
5: Quando sim, dia 25 de junho.
6: Arlete Zaidin Matavel. A independência nacional foi proclamada em 1975, no dia 25 de junho, com o nosso presidente Samora Moisés Machel.
7: Avelina, foi Samora Moisés Machel em 1975.

0: 9 horas e 47 minutos neste momento, um apontamento de reportagem que leva à assinatura da nossa produtora Hilávia Chouk. Pelo que podemos entender, nem toda a gente sabe que a independência foi proclamada pelo presidente Samora Machel, mas para ti que não sabias ou tinhas dúvidas, agora ficas com a certeza. Samora Machel proclamou a independência a 25 de junho de 1975. Hoje celebramos 51 anos de independência nacional e as celebrações continuam a decorrer na Praça dos Heróis, contando com ilustres figuras como Chipande, o nosso Presidente da República. Lembrar que Chipande foi então quem deu o primeiro tiro. Aquele tiro que em algum momento pode parecer insuficiente, mas que faz toda a diferença e que para que nós possamos chegar a um grande objetivo é preciso que tracemos bons métodos. E todos os métodos começam por pequenos esforços que unidos se tornam num grande objetivo. Nunca te esqueças disso, querido ouvinte. São nestas datas que nos devemos lembrar da importância que é, enquanto país, enquanto nação, caminharmos juntos rumo a fazer de Moçambique um país melhor a cada dia, a cada mês, a cada ano. E estes 51 anos deixam isso bastante patente. A independência não é só em Maputo, a independência abrange todo o território nacional e é por isso que neste momento nós viajamos até à Bahia, ao som de Eizi Kinera.
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1: Estamos neste momento aos 9 minutos das 10 horas, já caminhamos para o meio desta emissão especial, a metade vamos, pelo menos no comando da Helena Costa ao lado da Hilávia Chouk, na produção de todos os conteúdos que hoje estão aqui a passar na nossa mega programação 8-12 com duas grandes mulheres da nossa cidade, hein? Professora, co-professora que virou professora, professora que virou madrinha, enfim, estamos aqui e hoje nem é madrinha nem é professora, hoje somos apenas a Helena Costa e a Hilávia Chouk. Neste momento o nosso Presidente da República, Daniel Chapo, já se encontra a proferir o seu discurso sobre a efeméride, que efeméride, 25 de junho, 51 anos da nossa independência nacional. Nós estamos aqui a acompanhar todas as palavras estas que certamente vamos gravar porque fazem parte daquilo que é a história do nosso país. Como eu disse outrora, um Estado de Direito, para ser Estado de Direito, tem que ser independente. E graças a Deus e graças à força de uma nação, à força da Frente de Libertação Nacional de Moçambique, conseguimos hoje, volvidos 51 anos, dizer a tão alto som e com toda a firmeza do mundo possível que somos independentes. E enquanto explicava o motivo das condecorações, Filimone Meigos explicou que foram distinguidas 32 personalidades e entidades nacionais, personalidades estas que receberam das mãos do Presidente da República diplomas, assim como medalhas. Várias figuras, amigo ouvinte, estão na Praça dos Heróis e uma delas é o antigo Primeiro-Ministro Adriano Maleane, que numa entrevista disse considerar que Moçambique registou progressos significativos ao longo destes 51 anos de independência nacional, sobretudo no processo de construção e consolidação da nação moçambicana. E falando à margem das celebrações desta efeméride, Maleane recordou que, quando da proclamação da independência, o país enfrentava enormes desafios, como é suposto, não é? Todo o país que está num processo de independência tem as suas tribulações. Uma taxa de analfabetismo que rondava os 97% da população poderia talvez ser considerado um dos maiores desafios a quanto da luta da independência do nosso país. O presidente Samora Machel liderou um importante processo de alfabetização, porque esse era o nível em que nos encontrávamos. Foi necessário um trabalho muito sério para lançar as bases do desenvolvimento, afirmou Maleane. O antigo governante salientou que, apesar das dificuldades enfrentadas ao longo das últimas décadas, incluindo os sucessivos conflitos armados, o país conseguiu preservar a sua unidade, o que considera uma das maiores conquistas da história nacional. Adriano Maleane falou de Samora Machel, uma das figuras importantes da luta pela independência. Não se pode falar independência nacional sem se atrelar o nome do nosso saudoso Samora Machel. Quais são as outras figuras importantes desta luta? Sabes? Tens uma noção? Não. Precisarias de um refresh? É isso que o Jaime Samegud procurou saber dos cidadinos de Maputo. Acompanha já a seguir.
2: Muito bem, Jaime. Quais foram algumas das figuras importantes da luta pela independência de Moçambique?
3: Nomeadamente o Samora Moisés Machel, se não me engano, Alberto Spande, o Eduardo Mondlane, Josina Machel, entre outros.
4: Bical Pangala.
2: Muito bem, Bical. Quais foram algumas das figuras importantes da luta pela independência de Moçambique?
4: Vamos logo destacar Samora Machel, Eduardo Mondlane, Josina Machel, Graça Machel e tantos outros.
5: Isabel.
2: Muito bem, Isabel. Quais foram algumas das figuras importantes da luta pela independência?
5: Eu vou cá citar os que mais representaram, né? Não porque os outros não fizeram nada. Eu vou cá falar do Samora Machel, Graça Machel, Eduardo Mondlane, João Kishisano e a Graça Machel.
6: Munira.
0: As figuras mais importantes da luta de libertação em Moçambique, uma das principais foi Eduardo Mondlane, que foi o líder da Frente de Libertação, ou seja, a Frelimo. Temos o Samora Machel, temos também a Josina e o Marcelino dos Santos, que foi um poeta e político que foi bastante importante nessa
6: época. Olá, Julieta.
2: Quais foram as figuras mais importantes da luta de independência de Moçambique?
6: As figuras mais importantes da luta de independência de Moçambique foram Samora Moses Machel, Marcelino dos Santos, João Quixisano, entre outros.
2: Muito bem, Milton. Quais foram algumas figuras importantes na luta de independência de Moçambique?
7: As figuras importantes da luta de independência de Moçambique foram, em primeiro lugar, o Samora Moses Machel e, em segundo importante, o Eduardo Mondlane.
8: Lúcia.
2: Muito bem, Lúcia. Quais foram as figuras mais importantes da luta de independência de Moçambique?
8: Uma das figuras mais importantes na luta da libertação de Moçambique foram Samora Moisés Machel, Eduardo Mondlane, João Quixisano e Marcelino dos Santos.
1: Dez horas e 15 minutos, o nosso muito obrigado ao Jaime Sambuto por este apontamento de reportagem e parece que a nossa nação anda informada. Vários foram os nomes destacados, nomes estes, figuras importantes que culminaram para o sucesso da nossa independência nacional, proclamada então a 25 de junho de 1975. Não se pode falar de independência nacional, não se pode falar de figuras que nos levaram a esta independência, de heróis moçambicanos que deram a sua vida para que hoje pudéssemos ser um Estado independente com a sua jurisdição, com o seu povo e o seu poder político, sem falarmos do nosso hino nacional. Vamos seguir com um momento extremamente patriota, porque somos moçambicanos, estamos em festa, são 51 anos da nossa independência, viva ao nosso belo Moçambique!
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10 horas e 28 minutos, estávamos outrora a ouvir o nosso hino nacional, juntamente ao pronunciamento do nosso Presidente da República, que ainda está a decorrer. Juntamo-nos para assinalar a nossa identidade nacional, uma talvez das expressões mais firmadas e consolidadas ao longo do seu discurso, que ainda está a decorrer. Mas sabemos que, com bons moçambicanos, feriado é dia de festa, estamos em festa, vamos por hora até mais ou menos perto das 11 horas, não tão perto, só um pouco, evidenciar alguma música mais festiva. Vamos agora ouvir, já estamos, Maz Music e Dali Wonga, Nonchalante. Amapiano, sim, é aqui do lado, né? Continuamos a estar numa ideia de ouvir música africana, né? Até porque Moçambique faz parte do continente africano. Esta é a proposta deste horário, música nacional, maioritariamente, mas vamos assim tendo os nossos escapes para que a festa seja feita da melhor maneira possível.

10 horas e 35 minutos. A partir da hora 11, faz o teu pedido musical, até porque vai tocar aqui na cidade. Vamos dar prioridade à música nacional, mas podes também fazer aquele teu pedido internacional que hoje te faria celebrar a independência daquele jeito, naquele pique, como diz o brasileiro. Recebemos mensagens de carinho. Bom dia, Cidade FM. Escrevo-vos pela primeira vez em 2026. Só agora? Gostaria de desejar a todos os ouvintes um feliz dia de... ok. Acho que não é de hoje esta mensagem aqui, porque hoje é quinta-feira. Mas obrigada pelo carinho. Vou considerar o bom dia, até porque ainda estamos de manhã.

10:40, os pedidos musicais já começam a chegar. Faz também o teu através do 870009790. A partir das 11h, o 84349797 está disponível para que tu possas ligar e que a gente possa conversar através, já sabes, do 84349797. Nós seguimos neste ritmo amapiano. Vamos ouvir agora DJ Smalls, Zidnik Sech Shopa Zep. Toda a gente conhece esta música, né? Vamos só escutar.

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10 horas e 48 minutos, estamos quase a transitar para a última hora, onde estarás com Helena Costa e Lávia Chouk. Às 12, já sabes, continuas super bem acompanhado, vem a Mana Gi para fazer a festa contigo e vão ficar bué juntos e misturados até às 16 horas e depois disso o tio Malele, aka DJ Malele, Elder Lionel, estará contigo até às 21 horas, ou seja, motivos mais do que suficientes tens para estar ligado à tua cidade FM e estamos neste momento a receber mensagens, pedidos musicais, é porque estamos mesmo em festa. Nós bem antenadas aqui a todo o protocolar da cerimónia que festeja a efeméride, 51 anos da independência nacional, mesmo antes de ler as vossas mensagens, deixar-vos atualizados que a cerimónia em si já findou. Neste momento registam-se alguns depoimentos, faz-se um rescaldo daqueles que talvez sejam os principais desafios que o nosso país ainda enfrenta e, acima de tudo, o sentimento de quem esteve e ainda está presente na Praça dos Heróis. As cerimónias centrais decorrem aqui em Maputo. Hoje são 51 anos da nossa independência. É uma data para refletirmos qual tem sido também o nosso contributo enquanto moçambicanos, aquilo que temos feito em prol do nosso país, o que é que tu tens feito de maneira particular. E não adianta estar sempre à espera do outro. Ah, não, porque ele vai fazer. Faz tu a tua parte. Cada um ni parte de zaco. Hã? Ni parte de saco. É isso, Manilávia? Estou a vir. Eu, ao próximo ano, fundo-se, vou fazer uma emissão do início ao fim, Xangana. Mas nessa emissão só espero não perder o emprego. My God. Ora, vamos então às vossas mensagens. Algumas maneiras de dizer amas, sem dizer que amas. Esta é boa. Esta mensagem devia ser para o mais amor. Mas tudo bem. O aprendizado fica. Você está melhor? Se cuida. Chegou bem? Estou com saudades de você? Vê isso. Ou vi isso e recordei de você. Está linda na foto. Vai com cuidado. É preciso saber escutar. Bom dia, gente especial. Abençoado dia da independência. Beijos e abraços. Obrigada por estas bênçãos que nos são endereçadas por Alberto Maringula, 94. Obrigada e para ti também uma feliz data, um feliz dia. Um dia lindo, como diria a querida Máxima. Olá, manas, Helena e Lávia, boas-vindas. Obrigada, bom trabalho, canimambo. Estou a passar com a família na vossa companhia. Tenham um bom dia. Peço a música de Salif Keta, título, não sei se é esse, África Ri. Beijinhos, Isaura. Mua. Para ti também, Isaura. A Mani Lávia também te manda os seus cumprimentos. Continuamos juntas a ti até pontualmente às 12 horas. E o teu pedido vai sim tocar a partir das 11 horas.

Bom dia, tia Helena. Como está? Olá, bom dia. Está tudo ótimo. Aqui estamos bem. Ainda bem. Peço, por gentileza, para tocar a música de Lin Tonto, ex-Dupi, DJ Cartel, na 18. Sou Abner. Obrigada, Abner, pelo teu pedido musical. Vai tocar, sim, a partir, já sabes, das 11 horas. Bom dia, happy morning. Bom dia, Helena. Helena Pires. E aí, Pires, mina? Nicosta. Pires, não sei quem é Pires. Vocês estão a dar nomes. I love your flow, Solder. Thank you. Call me best rapper. Peço um track de RSA, do artista Kindly Nash, com o tema Let's Go. Feliz feriado, Family Seed FM. One love do Black Nice. Para todo o amante ouvinte da 97.9. Sabes, ir lá ver este tipo de mensagens. Parece aquele tipo de mensagem que é tipo para tu caíres. Hein? Inglês, português, que é para tu caíres. Mas não caía. Eu estou a fazer curso de inglês, não brinca. Um gachang na mina. Um gachang na mina só. Vocês é que vão cair. Take it easy. Now I know how to speak in Portuguese, in Spanish, in Xangana. A little bit of French. Mas não posso concorrer muito porque há de vir a Mana Gisela para me quilar, então não vou entrar nessa área. Mas podemos falar espanhol? Até às 11? Que tal? Podemos ou não podemos? Vámonos ou não vámonos? Não, não se preocupem, não estou aqui para vos matar a cabeça, hoje é feriado. Relaxar a Ana.

Bom dia, bom feriado a todos os moçambicanos. Mano, eu peço a música de toda Gucci, do Keidnaldo. 10 horas e 54 minutos. Eu vou fazer assim, para eu não perder nenhum pedido, porque se eu abro todos os pedidos, porque agora estão a chegar aos molhos, vou acabar por perder alguma coisa, então vou abrindo, paulatinamente. Vou abrindo e vou tocando. Nós seguimos ainda com muita boa vibe daqui a menos de... ok, daqui a 6 minutos? Não, daqui a 6 minutos, é melhor já nem dizer 6 minutos porque já nem vale a pena. Posso dizer que daqui a 5 minutos, sim, vamos pautar a nossa última hora, minha e da Mani Lávia, até porque, já sabes, às 12 horas vem a Managi para vos dizer aquele bom... Já não vai ser bom dia. Boa tarde, good afternoon. Depois o resto não sei como é que se diz nas outras línguas. Buenas tardes. Mais o quê? Epá, acabou. Vamos à música antes de, enfim, matar aqui todo o meu mel, todo o meu slow. Estamos com 5 minutos, 5 minutos. O que é que vamos ouvir agora? Vamos ouvir o quê? Bom, estamos aqui a falar muito desta coisa toda do inglês, português, quenino, qualano. Vamos então ouvir Azul, de J Balvin. Nas estivas pênis, pé. Como é que se diz espanhol em Xangai, né? Pá, não sei. Como é que se diz? É? Espanhol. Espanhol. Espanhol.

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1: Onze horas em Moçambique.
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1: Seguimos com o primeiro pedido. Já às 11, pontualmente às 11, é o pedido do Abner.
3: Ebati.

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1: 11 horas e 9 minutos, estamos ao som de Kilua Rafael e Ivone Kuene. Acho que é assim que se lê, se não for, já sabem, podem corrigir a madrinha. É mais um pedido musical? Continua a mandar o teu também.

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11 horas e 14 minutos. É só discar 84-34-97, 84-34-97. Estamos em festa. Celebramos hoje 51 anos de independência nacional. É o nosso 51º aniversário. O que é que vais fazer? Como é que está a ser a tua manhã? Quais são os planos de hoje? É só discar e ligar 84-34-97.

0: Olá, muito bom dia.
1: Bom dia.
0: Bom dia, Alcene. Com quem tenho o gosto de conversar?
1: É a Marilda Leite.
0: Amarildo Leite, meu ouvinte do coração. Como é que está?
1: Ah, normal, não sei, para a tia Helena.
0: Ah, a tia Helena também está bem. Nibonguile, obrigada. Então, o que é que vais fazer hoje?
1: Ah, eu estou sem planos, ando um pouco doente, estou em casa em companhia da Rádio Cidade.
0: Sem planos no feriado.
1: É que ando um pouco incomodado.
0: Olha, rápidas melhoras para ti, que Deus te cubra de saúde e aproveita mesmo para descansar, não é? Amanhã certamente é dia de trabalho, dia de escola, dia de faculdade. Então aproveita mesmo o dia. Nem sempre ficar em casa é perder o dia,
1: hein? Exatamente. O bom é que estou na companhia da Rádio Cidade.
0: Obrigada por estares na nossa companhia. Eu vi a tua mensagem e, se não me engano, tu pediste um tema de Escalema. Lembra-me qual é? Chuva de amor. É. Ixona, vamos lá tocar Chuva de Amor para o Amarildo Leite. Bom, a música já está alinhada. Cumprimentos, beijinhos, abraços para quem vão.
1: Eu mando abraço para a minha mãe, que se encontra na província da Zambésia, e alguns amigos também.
0: Oh, muito bom, isso é que é importante. Nunca nos esquecermos e sempre nos lembrarmos dos nossos.
1: Sim, sim.
0: Obrigada, Amarildo. Olha, continuação de rápidas melhoras e continua aqui ligadinho à Cidade FM.
1: Obrigado, continuação de bom dia e boas festas também.
0: Obrigada. Estamos juntos. 843497, faz o teu pedido musical, diz-me quais são os teus planos, vamos conversar um bocado, é dia de festa e eu sou uma curiosa, quero saber sempre o que é que tu andas a fazer. Olá, Helena Costa, feliz feriado. Olá, Canimambo, gosto da tua locução, parabéns, capi capi nibonguile. Agora já é bitonga, né? Epá, já saí do Xangana para o bitonga, estou a perigosa. E ah, nibonguile não é bitonga, mana? É. Ah, obrigada, olá, bom dia. Olá, bom dia.
2: Bom dia, Helena Costa.
0: Bom dia, adoro quem me chama com o nome e apelido. Essa pessoa conhece-me bem, com quem tenho o gosto de conversar.
2: Ouvinte da Cidade FM.
0: Ouvinte da Cidade FM. Ainda bem, se fosse de outra cidade ia ficar preocupada.
2: Muito obrigado. Eu já mandei um mensagem, só que eu quero te deixar com outro tema, mas mesmo parte.
0: Eu já toquei o pedido ou ainda não?
2: Ainda não.
0: Como é que te chamas, desculpa?
2: O nome é Black Man.
0: Ah, Black, yeah, aquele... Ah, era este mano que queria me fazer cair no inglês, yeah. Não me apanhaste. Jumpei.
2: Um beijo para
0: ti, Helena
2: Costa.
0: Não percebi?
2: Um beijo para ti.
0: Obrigada, qual é o pedido musical, meu caro? Fala mais alto, columa, não consigo ouvir.
2: Capa, ah. Nome do
0: artista. Capa.
2: Capa.
0: Capa I.
2: Capa.
0: D. L. Continua, Nganuang. Continua.
2: Capa I. N. D. L. Y.
0: N. D. L. Y.
2: Post
0: match. Match.
2: Nash.
0: Nash.
2: N-A-S-H.
0: Nash. Ok.
2: Helena Costa, Happy Feriado.
0: Qual é o título musical?
2: O título é Boss.
0: Boss. Ok. Não tem insultos aqui, hein? Não me faz cometer no job.
2: Não. Ele diz Pilay Boss.
0: Ok. Kindlinish Boss. Ok, já estou. Ih, essa cara aqui de chipoco, não vou ter medo.
2: É um artista sul-africano.
0: É, mas. Não. Está-me a assustar essa cara aqui que estou a ver. Ah, enfim, tu já viste o videoclipe?
2: Sim. É uma festa de aniversário. Quem é ele pintado essa cara?
0: Epá, cada coisa, mas pronto, é o teu gosto, a gente respeita. Beijinhos e abraços para quem vão.
2: para todos os ouvintes da cidade FM, 97.9 FM, bem direto do grupo MPL, aqui em Farmola.
0: Yeah. Yo, yo, yo. It is what it is, nigga. Tchau.
2: Muito obrigado. E agora chama-me Best Rap of Black Knight, que sou muito fã de você. Na capa é Man Black.
0: Yeah. Man Black. É, agora és Man Black.
2: Muito obrigado.
0: Tchau, Man Black. Obrigada. Para ti também, um feliz feriado. Feliz dia. One love, nigga. 4-34-97. Eu visto a capa. Se é para falarmos de amor, vamos falar de amor. Se é para falarmos de hip hop, vamos falar de hip hop. Não se preocupem, só precisam de ligar. O resto, eu é que sei, eu é que faço. 84-34-97. Olá, olá, muito bom dia. Bom dia. Uau.
3: Pastor Gabriel Mufundisi.
0: Papá Mufundisi.
3: Hoje a missa está no serviço.
0: Yeah, hoje amor está no serviço. Então.
3: Aqui em casa estou com a Xará.
0: Não percebi?
3: Aqui em casa estou com a Xará.
0: Ah, está com a Xará. Ih, rival, manda um cumprimento, um beijinho à minha rival.
3: Muito obrigado.
0: Então, papá me fundisse, o que é que vai fazer neste feriado? Vamos à igreja, temos culto.
3: Agora vou visitar os meus netos lá no bairro do aeroporto.
0: Uhum. É muito bom visitar a família, aproveitar,
3: família, porque,
0: estar em família.
3: Porque também tenho, acaba de nascer novo membro da nossa família, uma feminina. Ela nasceu no dia 10.
0: No dia 10?
3: No meu dia de nascimento.
0: Uau,
3: mas,
0: que bênção.
3: Ainda está no hospital.
0: Ainda está no hospital até hoje? É normal?
3: Não, está, entrou no incubador.
0: Oh, ainda não tem peso?
3: Não saiu, porque nasceu antes de cumprir os meses na barriga.
0: Ah, ok. Então é um bebê prematuro.
3: Sim, sim, sim.
0: Ok.
3: Então vou ver esses meus netos que estão em casa. Esse que está no hospital, nós não entramos, só entra o marido, que é o meu filho, para visitar quando está em incubador.
0: É por causa de todo o protocolar de segurança, né? É um lugar restrito para não estarmos ali a transmitir bactérias à criança, para ela poder desenvolver para Mugakaia, não é?
3: A Mugakaia, sim.
0: Ah, e leixo, isso leixo. Pronto, pai, obrigada. Foi bom saber como é que vai ser o seu dia. Votos de um feliz dia da independência. Para si, como é que é hoje celebrar 51 anos de independência nacional?
3: Eu vi a nascer essa independência em 1975. Penso que estamos a lutar para melhorar as nossas vidas. Porque não é fácil, mas estamos a lutar para melhorar.

0: por este depoimento.
1: A música Nagoranza Mina.
0: Nagoranza Mina.
1: Quantati Wakushonga. Quem? Juti Baloi.
0: Nakuranza. Está a dedicar a minha xará, não é?
1: Isso. Há 40 anos juntos, não é fácil, né?
0: Eu já sei qual é, forte. Eu já sei qual é o segredo. A mulher tem razão.
1: O segredo é o homem falar pouco.
0: Exatamente.
1: Se a mulher começa a falar, deixa ele falar. Como é, as mulheres sempre falam.
0: Uhum.
1: Então você arranja água não gelada.
0: Yeah.
1: Então,
0: pus a mão.
1: Para aliviar os nervos.
0: Oh, acabou. Não há mais nada.
1: Não há mais nada. Depois, quando acabar de falar, vamos começar a conversar, dialogarmos.
0: 11 horas quando e 24 vocês, minutos.
1: Quando fala duas pessoas, não vão se entender. Tem que deixar o outro falar e terminar.
0: É verdade.
1: Você vai responder, vai falar depois.
0: Um dia, muito obrigado, um dia só secreto, posso...
1: Mas muitos homens querem discutir com um homem, discute duas horas de tempo sem parar. Você não vai aguentar, você é homem.
0: Um dia só posso convidar o Papá Mufundisse para mais amor, para vir nos ensinar aqui umas coisas, não é?
1: Sim, pode me avisar.
0: Ah, vou convidar o Papá com a minha xará.
1: Ah, ela não gosta nem rádio, nem televisão, não gosta.
0: Não gosta? Oh, então não, há de vir falar pelos dois.
1: Sim, sim, só vamos falar para com os ouvintes aí.
0: Exatamente. Muito obrigada, Papá. A continuação de um ótimo dia. Deus abençoe. Beijinhos e abraços.
1: Muito obrigado. A música de Juiz do Balão e na Coranza. Tchau.
0: Tchau, tchau. 11 horas e 25 minutos. Estávamos mesmo a falar com o Papá Mufundisse. Quem não conhece o Papá Mufundisse, não é? O nosso pai, o nosso líder, que nos ensina de maneira atemporal. Todos os seus ensinamentos estão muito além do cronómetro, do tempo. Eles são imensuráveis e agregam sempre valor. Um homem que viveu a nossa independência, que escalou a luta pela nossa independência e hoje está aqui, depois de tudo o que aconteceu, connosco, mostrando que, sendo forte, resiliente, temente a Deus, por vezes há obstáculos na nossa vida que parecem impossíveis, mas com um pouco de esforço e fé, tudo se pode concretizar. Vamos, neste momento, dar espaço para os nossos compromissos publicitários. Logo a seguir, vamos aos pedidos musicais, já aqui anotados, solicitados e alinhados.
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2: Chuva de Amor do Escalema é o pedido musical de Amarilo.

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11 horas e 41 minutos, quase a passar o piloto à Gisela em apulo, querida Máxima, que já deve estar mesmo a chegar. E se nos estiveres a ouvir agora, querida Máxima, recebe um muito grande para ti. Aliás, vais ter também pessoalmente, mas pronto, já adianto aqui os meus cumprimentos. Nós seguimos aqui com chamadas, pedidos musicais, conversa boa. Peço a música Mabalabala. Só essa música pode nos levar ao resto de todo o tempo, mas pedido é pedido. Mabalabala é o pedido de quem? Não sei, a pessoa não se identificou. Acho que às vezes os meus ouvintes são tímidos, os nossos ouvintes, aliás, têm medo de dizer quem são, mas pronto, a gente respeita. Bom dia, rádio, chamo-me Gerson, peço a música de Fernandinho. Que música, meu caro? Fernandinho tem muitas músicas. Qual é a música de Fernandinho que queres ouvir? Ou fica à escolha da madrinha?

E vejo que Fernandinho canta gospel, não é? Não é muito a nossa linhagem, a esta altura não sei se faz muito sentido, mas vou deixar este pedido em stand-by para que talvez, possivelmente, a Managio possa tocar. Acho que, tendo em conta que já estamos mesmo a sair, deveria ser um pedido mais para o início do programa, para abrir com bênção, com presença de Deus, não é? Temos aqui um pedido da Força Suprema. A Força Suprema geralmente tem aí uns adjetivos pejorativos, mas vou verificar antes de colocar, vou fazer a pré-escuta. Se não tiver nada que comprometa, vai sim tocar. Seguimos com mais chamadas. Podes e deves ligar através do 84 34 97. Temos aqui mais um pedido que, epá, acho que não vai dar. Não sei onde é que encontramos a versão limpa desta música. Acho que vai ter que ficar para uma próxima oportunidade. Bom dia, Rádio Cidade. Festou! Estou a gramar da vibe. Peço a música de Maporissa, qualquer que seja. Maporissa, então, cá vai o Maporissa e vamos tocar mesmo a primeira que nos aparecer. Pode ser, já que não tens assim uma preferência.

0: Bom dia, feliz dia da independência. Obrigada igualmente. Feliz 51 anos da nossa independência. Peço a música do Hernani, título Podes. Ora, já temos pedidos mais do que suficientes para irmos à música. Estamos aos 44 minutos das 11 horas. Vamos começar com Má Bola Bola. Vamos então à música. Até já.
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11 horas e 53 minutos, já não temos tempo para mais interação. Aliás, temos mais duas, vamos fechar com duas chamadinhas. Já não temos tempo para muitos pedidos, para mais nenhum, acho eu. Estou aqui a tentar tocar um último pedido e vai ser do Hernani Podes. Foi uma música pedida primeiro que Maporissa, não é por uma questão de preferência, é mesmo por uma questão de justiça. Eu adorei estar convosco nesta emissão especial. Obrigada por me receberem. Sempre que eu pulo da noite para o dia, vocês recebem-me com muito carinho e eu sou muito grata por isso. Vamos a tempo de mais duas últimas chamadas. 84-34-37. É sempre bom estar convosco, porque não é sobre o horário, é sobre sermos cidade, é sobre estarmos juntos uns para os outros, é sobre a nossa unidade nacional, é sobre a nossa cultura, é sobre Moçambique desenvolver-se enquanto nação. É por isso que hoje não são 20 nem 30, são 51, 51º aniversário da Independência Nacional, que vocês vão continuar a celebrar com os meus queridos colegas Gisela Inhapul e Hélder Leonel aqui na nossa cidade FM. Bom dia, Rádio Cidade, feliz dia da Independência. Aqui é José Nervoso. Bom dia, José. Bom dia. Aliás, bom dia não, já é boa tarde. Não, é quase. Faltam só uns minutinhos, né? Já consideramos quase boa tarde, mas eu vou-vos ensinar aqui um conceito que me foi ensinado na altura da universidade. Eu tinha um docente que nunca dizia boa tarde. Ele recusava-se a dizer boa tarde. Quando ele nos dizia bom dia, ele voltava a dizer boa tarde. E a gente dizia bom dia. Aliás, a gente dizia boa tarde, ele dizia bom dia. Nós dizíamos boa tarde, docente. Ele, bom dia. Então percebemos que para ele o que importa é desejar um bom dia. Não é sobre a hora, tarde, noite, ximuxuene amanhã, né? Agora, tarde, como é que se diz em Xangana? Xicane. Não é sobre ser xicane, auxê, não é sobre ser o quê? Um bom dia. Mas é isso, 84-34-97, vamos conversar, 84-34-97, bom, parece que já não há mais chamadas, as chamadas ficam mesmo para o restante da nossa programação. Bom dia, professora, feliz dia da independência para todos, moçambicanos do Ruvumau Índico, Maputo, aqui Zuzu de Laulane, Zuzu, canimambo. Helena Costa, feliz feriado, happy 25 de junho, more cash, canimambo. For you, more cash, canimambo. Recebo. Senhor, dinheiro, todos gostamos. Para todos os ouvintes, para o futuro, com um sorriso sem fim, nos viajando. Let's go, one. Peço, chuta uma faixa do Kindlin. Já chutei, maniga. Esse aqui é o do Black, mano, do Black. Já chutei a faixa. Agora o que vou chutar mesmo é uma última musiquinha aqui do nosso Hernani. Eu sou Helena Costa e foi um prazer enorme estar com todos vocês. Beijo, até segunda-feira.

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Moçambique, Moçambique, Moçambique. É o dia em que enaltecemos o nosso belo Moçambique, a nossa pátria amada, o nosso país amado e os seus filhos moçambicanos. É o dia em que celebramos os 51 anos de independência. Meio século mais um de independência do nosso país. Sentimos-nos orgulhosos por ser moçambicanos. Sentimos-nos orgulhosos por celebrar os 51 anos do Moçambique independente. Sentimos-nos orgulhosos por estar aqui hoje a festejarmos, a dizer viva Moçambique, temos fé de que a cada ano, a cada aniversário independente, possas te fortalecer como independente. Pois é, com o apoio, ajuda, auxílio de todos nós, continuamos aqui firmes e fortes, determinados em te tornar ao Moçambique melhor que ontem. É a emissão especial hoje, 25 de junho do ano 2026, em que estamos nós cá. Obrigada à minha querida colega Helena Costa, que suportou o nosso auditório desde as 8 até agora, ao meio-dia. Eu estou aqui convosco a partir desta hora, até lá pertinho das 16 horas, ou 4 da tarde, a fazer-vos companhia com muita alegria, muita boa disposição, muita animação, como nos é característico a cada vez que nós acamaradamos radiofonicamente nesta esquina de rádio que é 97.9 Cidade FM. Yes. E com muita vivacidade, muitas vibrações, estamos aqui, minha terra mãe, Moçambique. Parabéns, Moçambique. Amamos-te, nosso país. Muitas foram as cerimónias, ou houve a cerimónia central ou pela manhã, acredito que a minha colega já fez referência. Vou recordar um pouco daquilo que aconteceu pela manhãzinha, mesmo alusivo a este grandiosíssimo dia, que é o dia da independência de Moçambique. E um pouco do que vai estar a acontecer esta tarde também, e quererei saber como é que vocês aí em casa estão a passar, se estão em família, se estão em amigos, se estão na praia, se estão onde quer que estejam, devem, é obrigatório. Eu, a fofoqueira, quero saber de tudo que está a ser feito aí desse lado, como é que estão a passar. Pelo menos a capital do país está tranquila. A minha viagem de casa para cá, da Matola para cá, tranquilo, tudo que é típico mesmo de um feriadão em que cada um está na sua a cuidar dos seus. Isso é magnífico, a celebrar o aniversário da independência do nosso país com as suas pessoas mais favoritas. É o que me aguarda também logo a minha saída daqui. Embora os encontre já no finalzinho, mas ainda vai dar para uma camaradagem familiar interessante. E mais uma música que enaltece o nosso país, a nossa pátria amada, Moçambique. 258 é de Mose, sempre on. Eu sou a querida Máxima Gisela em Apolo. Boa tarde, façam-me companhia, pois eu estou aqui já para vocês com muito amor e carinho. Obrigada. Thank you. Merci beaucoup. Danke. A Santissana Tocosa.

Há quem duvide que eu esteja em direto. Estou aqui. Ok? I'm here. Ai, não é CD, não. Não é CD, não é flash. Estou aqui. Há quem diga também que estou a acabar o repertório todo. Não, está bem, vou relaxar. E há quem diga também que vai ser uma grande, altíssima emissão. Um grande encontro de amigos, um grande encontro de ouvintes e a locutora. É, estou aqui. O que é que vocês querem que eu faça para que vos prove que verdadeiramente estou em direto? Tawas. Jesus. Eu, ué. Tawas.

0: taratata.
1: É pra fazer o quê? Dinheiro não tem.
0: Olha, Jesus! Olá, meu amigão, meu super ouvinte. Alô, Virgínia. Olá, minha Virgínia Macia. Já acreditamos. Olha, Jesus, você. Bom programa, minha locutora. Alô, Mana Gisela. Obrigada. Ih, só estão dois ouvintes hoje aqui no grupo. Ih, são vocês esses aí. Quando estão em festa, quando estão a comer vossas carnes, me abandonam. Aí é? Afinal, vocês são assim. É, tá bom. Não vos conhecia assim, não sabia que vocês têm esse comportamento. Eu não sabia que quando estão em festa abandonam a querida Máxima. Ai é, tá bom, ginguem lá. Verdade é que os que estão aqui vão vibrar e muito. É dia de festa, é dia da nossa independência. Meio século mais um a ser hoje celebrado. Tchê, tchê, tchê, tchê. Levanta, levanta. Tudo que é boa música, seja de qual quadrante for do país, ou do melhor do mundo, ou do país, vai aqui poder passar para vos levantar, motivar e animar neste grande dia de festa da nossa independência. É a cidade a mexer com a cidade e o mundo. Tatara, tatara.

0: nem a minha turma começa a chegar. Eu queria vos ver. Anjomi Vonanje. Até a Gigi está aqui hoje. Está dizendo que está a fazer limpezas. Aí é.
1: Presente. Estou a fazer limpezas. Feliz feriado para todos. Beijo.
0: Obrigada para ti também. Mas esta hora aqui, vais aproveitar o que é minha mana. Estavas a aproveitar e dormir um bocadinho, né? Faz parte, é importante. Dondazó. Anifa Daúde Fumo, minha bonita. Obrigada. Minha macaca, Luísa Nhantumbo. Já é hora de groove agora. A hora mais calminha foi com a professora, a madrinha Helena Costa. Agora vamos acordar. Vamos acordar. Ela! Ué, Dona Medina, boa tarde, minha mamã. Bom trabalho, manas, e ótimo feriado para todos nós. Que assim seja, minha querida Medina. Iracema Michela Pascoal também já está aqui. A minha turma está a crescer, está a aumentar. Tem de ser. Onde eu me vou, nasci. Já a vibrar com todos os tingulúvios. Ainda bem, meu Cotomar Moçá também já está aqui. Boa tarde, bom trabalho, Cotomar. Obrigada pela audiência. Quem mais já está aqui? Isaura! Eu estava a admirar. Desde quando fico sozinha eu aqui? Tondas a...

0: Almoço, boa tarde, vamos celebrar tzatzara tzatzar contigo. Obrigada. Feliz aniversário para o nosso país. Bom feriado a todos. Casimiro Tuzine, obrigada, grande Tuzine. Obrigada, meu querido. Feliz 25 de junho, mana. Carrega, carrega. Vou carregar, maninga, obrigada. Mana Gisela Nacufeva, tchau, tchau. Zuzu, dona Zuzu, obrigada. O Magno também está aqui. Diz obrigado pela alegria. Obrigada eu pela audiência. Grande Magno, 20 da cidade. Obrigada. Meu cota Chitsonzo. Boa tarde, meu cota. Com uma verdinha aí, hein? Água. Água é para dar aonde? Água é para dar aonde, meu cota?
1: É friado hoje.
0: Água é para dar a onda a quem? As galinhas. Exatamente. É dia de dar água nas galinhas. Bom feriado, meu cota. Celebre com muita alegria lá da família. Tu a ver uma verdinha aí? Não posso falar o nome, senão vou fazer publicidade. Não nos pagaram. Então... Exato! Bom feriado, família Chitsunzo!

0: Anifa, perdeste os auriculares, minha querida, sério. Ai, meu Deus, estás a perder mais ninguém. Pai da Malaika também está ligado e diz ótimo feriado. Para ti também, pai da Malaika, obrigada pela audiência. Deixem-me aí mensagens dizendo as músicas que vocês querem ouvir. Atenção, música de feriado, please. Ah, não ficamos aqui a ficar doentes, porque o amor é tudo que eu queria. Não, vamos acordar. Musicalmente falando, tá bem? Deixem aí as vossas propostas musicais. Oportunamente eu vou rolando aqui para animar ainda mais a nossa emissão especial alusiva ao feriadão 25 de junho, dia da nossa independência. Vamos ouvir esta música na íntegra, Mo Pepe. Mas será que esta aqui é a completa? Parece-me que não é a completa, não é a versão completa. Esta aqui, a completa é esta. Boa, tá aí.
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feiticeira. Tô a brincar, pá. Já queriam se apontar, né? Família é família. Não existe nenhuma família perfeita. O mais importante é que...

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58 minutos depois da primeira hora desta emissão especial, segunda emissão especial, a primeira já foi até às 12 com a Helena Costa, é a segunda emissão conduzida por mim, a querida Máxima Gisela Inhapulo, para continuar a tornar o teu dia de feriado especial, animado, divertido e descontraído também. Claro que mais do que celebrar com ótimas e excelentes músicas. Informamo-vos, lembramo-vos o motivo pelo qual estamos hoje todos parados para enaltecer a independência do nosso país. É que...

que hoje é uma das datas mais importantes da história do nosso país, Moçambique, não há dúvidas. Sim, é uma das datas mais importantes da história do nosso país, Moçambique. Nesta data, no ano de 1975, o país conquistou a sua independência do domínio colonial português após uma longa luta de libertação nacional conduzida pela Frente de Libertação de Moçambique, a FRELIMO. Mais do que uma celebração histórica, este dia, 25 de junho, é também um momento para refletir em torno dos sacrifícios feitos pelos nossos heróis, da luta de libertação e sobre a responsabilidade de cada cidadão na construção de uma nação mais próspera, unida e justa. E é por isso que todos os anos a data se assinala com cerimónias oficiais, atividades culturais, desportivas e educativas em todo o país. E hoje a data é também comemorada na Praça dos Heróis. Foi comemorada, assim é que é, em Maputo, numa cerimónia que foi conduzida pelo Presidente da República, Daniel Chapo. Data que é uma oportunidade para reforçar os valores de patriotismo, unidade nacional, paz e desenvolvimento.

nesta manhã o Presidente da República, Daniel Chapo. Ela vai sim. Afirmou que Moçambique deve concentrar-se na conquista da independência económica, transformando a liberdade política alcançada em 1975 em prosperidade para todos os cidadãos. Falando durante as celebrações dos 51 anos da independência nacional, Chapo destacou que o 25 de junho permanece uma data marcante na história do nosso país, simbolizando a coragem e o sacrifício dos homens e mulheres que lutaram pela libertação nacional. Afirmou ainda que o 25 de junho pertence eternamente à alma e à história do povo moçambicano. Recordamos todos aqueles que enfrentaram a opressão e desenvolveram ao povo moçambicano, ou melhor, devolveram ao povo moçambicano o direito de existir como um povo livre, independente e soberano. Afirmou assim o chefe de Estado, que prestou igualmente homenagem aos combatentes da luta de libertação nacional e os militares que atualmente enfrentam o terrorismo em Cabo Delgado, defendendo a integridade territorial e a soberania do país. Segundo Daniel Chapo, a independência política, embora indispensável, não é suficiente para garantir o desenvolvimento sustentável da nação. Por isso, defendeu a necessidade de uma nova etapa assente no aumento da produção, da produtividade e da criação de riqueza. Sublinhou ainda o PR que o principal desafio consiste em transformar os recursos e potencialidades nacionais em benefícios concretos para a população, através da industrialização da economia, da valorização dos recursos naturais, da criação de emprego e do fortalecimento da capacidade produtiva nacional. Durante a sua intervenção, Chapo apelou ainda ao combate sem tréguas à corrupção, ao desvio de recursos públicos e à falta de responsabilidade coletiva, fenómenos que, segundo afirmou, comprometem o desenvolvimento do país. Frisou igualmente que precisamos de fazer da honestidade, da integridade, do patriotismo, da competência e da responsabilidade valores inegociáveis da nossa vida nacional, frisou Chapo. O chefe de Estado destacou igualmente o papel da mulher, da juventude, dos agricultores, trabalhadores, empresários, professores também, e bem como profissionais da saúde e forças de defesa e segurança na construção do país, considerando que a maior riqueza de Moçambique reside no seu povo. A maior riqueza de Moçambique não está apenas no subsolo, nos rios ou nos mares. A maior riqueza de Moçambique é o povo moçambicano, concluiu Daniel Chapo. As comemorações dos 51 anos de independência nacional decorreram sob os apelos à unidade, ao trabalho e ao compromisso coletivo com a construção de um Moçambique mais próspero, inclusivo e soberano. É uma nota do País Online, ao qual acabo de fazer referência. Você vai sim. Mesmo em torno do momento do discurso de Sua Excelência Daniel Chapo, Presidente da República de Moçambique. Ela vai sim. Nós por cá continuamos a vibrar e muito com esta emissão especial que vai até às 16 na companhia da querida Máxima Gisela em Apulo, com muita alegria, disposição e animação. Estamos aqui a camaradar radiofonicamente. É das maiores, se não a melhor experiência que eu tenho vivido em toda a minha vida. Ao vosso lado é ainda melhor. Obrigada, meus amores, pela audiência. Uma boa tarde e boa música sempre para os melhores ouvintes do mundo. Que sois vós, vibra citadinos, ouvintes da cidade. Boa tarde. 13 horas e 5 minutos.

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que eu sinto por ti é amor de homem moçambicano. Mas será que o homem moçambicano ainda ama genuinamente? Será que a mulher moçambicana ainda ama genuinamente? Será? Quero conversar contigo, liga para mim, 843497. Quero saber o que é que estão a fazer, o que é que estão a aprontar. Como é que estão a passar o dia de feriado, dia 25 de junho? Ah? Contem-me tudo, não me escondam nada. Liguem, liguem. Quem está aí pode ligar para mim. O meu número é 843497. 843497 é o meu número.

0: Olá, boa tarde.
1: Boa tarde, mana, não reclama, estamos aqui.
0: estava quase a reclamar.
1: Estava quase, porque estava para sair de novo.
0: Ok, dona Medina, então, vai sair para onde, dona Medina, para onde é que vai?
1: Para o Alto Maé.
0: Para o Alto Maé.
1: Sim.
0: Ah, vais namorar um bocadinho. Que bom, isso é ótimo, maravilhoso. Ah, não vais namorar?
1: Vou namorar com a família.
0: Ah, dona Medina. Ah.
1: Não, não anima.
0: Ah, não anima, sabe? Eu estou à espera de ouvir que dá uns beijinhos.
1: Afinal.
0: Ah?
1: Quero ouvir que já tem novo papá.
0: Então, claro. Claro que sim.
1: Aguardar.
0: Deitada.
1: Sentada.
0: Para não me cansar. Tá bem, dona Medina. Então, vai estar com a família?
1: Sim.
0: Muito bem, a celebrarem o dia do feriado.
1: É verdade.
0: Muito bom. E vai toda a família para lá?
1: Mana?
0: A Dilma, os netinhos todos vão celebrar.
1: Estão a comemorar aqui em casa.
0: Ah, ok.
1: De um casamento. Daquela vez que eu tinha muitos casamentos.
0: Sim, lembro-me então, perfeitamente.
1: Sim.
0: Ok. Então, ok, está certo. Não se esqueça de mandar um beijinho especial da Rádio Cidade para todos que estarão lá, está bem?
1: Serão entregues.
0: Obrigada. E qual é a música que quero ouvir já daqui a pouco, dona Medina?
1: É do Mr. Bal.
0: Mr. Bal, Winners.
1: Sim.
0: Todos os dias?
1: Não, hoje, ontem foi da casa.
0: Não foi.
1: Não liguei ontem. Ah, não está.
0: Ligou, a última vez que ligou pediu Winners. Hoje de novo.
1: Então tem que ver qual?
0: Não sei.
1: A esposa, então.
0: Não percebi?
1: A esposa, a Liloca.
0: Liloca.
1: Sim.
0: Título.
1: Essa aí. Itaçuca.
0: Itaçuca.
1: Tá bom.
0: Tchau.

0: 8434-97 continua disponível para que possas ligar para mim e contar-me o que é que estás aí a aprontar. Onde é que estás a passar o dia de feriado, dia da independência? O telefone já toca. Boa tarde, ouvinte em linha.
1: Boa tarde.
0: Tudo bem?
1: Estou bem, do seu lado.
0: Eu estou ótima. Essa voz pertence a quem?
1: Ana.
0: Está com volume alto, Ana. Baixa o volume do rádio.
1: Sim, já está.
0: Não está, não. Agora está. Não está, não.
1: Ainda não está.
0: Baixa todo o volume, ouve-me só pelo telefone. Ou afasta da coluna, fica distante da coluna.
1: Já está.
0: Sim, agora sim, já está.
1: Obrigada.
0: Consegues notar a qualidade da nossa conversa agora?
1: Sim.
0: Pois é, como é que te chamas, minha querida?
1: Ana.
0: Ana, de que bairro?
1: Mualazzo, Matola.
0: Não percebi?
1: Mualazzo, Matola.
0: Mualazzo.
1: Sim.
0: Ah, e como é que estão a passar o dia da independência aí em Mualazzo?
1: Ah, está a passar, está tudo bem aqui.
0: Está tudo em ordem, né?
1: Sim.
0: Está quietinho o bairro?
1: Ah, mais ou menos. A
0: mais
1: temperatura.
0: Ou menos. É, está um pouco assim, né?
1: Sim.
0: Ok, mas dá para passar, não dá?
1: Ah, sim, dá.
0: Estás em casa a curtir com quem o dia de hoje?
1: Com as minhas filhas, meus filhos.
0: Ah, e o que é que preparaste para eles, para vocês?
1: Um frango bem assado, como eles gostam.
0: Gostam de frango assado? Qual é a criança que não gosta de frango grelhado assado? Xê!
1: Toda criança gosta.
0: Toda. Mesmo nós adultos. Oh, mesmo nós.
1: Sim, gostamos.
0: E nem nos cansamos da carne de frango.
1: Não, não.
0: Muito bem. Bom saber que está a passar em família com um prato de frango bem preparado, especialmente para a família. E agora, qual é a música que todos vocês querem ouvir aí em casa?
1: De Sino Baca.
0: Mantino, qual título? Canta um bocadinho aqui, então.
1: Esqueci.
0: Diz o que é a música, fala sobre
1: não,
0: o que.
1: Eu me dará qualquer música da família mesmo de Obaca, esqueci-me.
0: Ok, eu vou te ajudar, calma, vou te ajudar. Temos muito tempo para isso, hoje o dia é mesmo para conversarmos. Deixa-me te ajudar aqui. Neste último álbum temos Papana Mamana, temos Kuniulombe, temos Madzukutani, Mbasi Sambi.
1: Põe Kuniulombe.
0: É Kuniulombe?
1: Sim.
0: Tens certeza?
1: Sim, tem.
0: Ah, estavas à procura desta música então, aquela hora. Esta aqui. Acabou indo embora, mas já tinha dito tudo. Está aqui a música para ti, minha querida.

0: 84-34-97 está aí disponível também. Liga, liga. O que é que estás a fazer? O que é que estás a aprontar? Vamos lá. 84-34-97. Boa tarde, ouvinte em linha.
1: Boa tarde, Momchi.
0: Boa tarde, tudo bem?
1: Boa tarde, graças a Deus, estou nice.
0: Também estou nice. A passar bem o feriado aqui na vossa companhia. Diga-me o teu nome.
1: Nice. O meu AKA é Black Nice.
0: Black Nice?
1: Sim, sim.
0: Ah, mandaste mensagens ontem, né, Black Nice?
1: E hoje?
0: Yeah, eu vi, hoje ainda não vi. Mas ontem, deixa-me só ver agora. Mas eu vi sim, esse nome eu conheço. Hã? Mas então, como é que estás a passar o feriadão aí? Conta-nos, conta-me.
1: Assim, como eu me inspiro nas mulheres, agora no escolho, transparente, no local de trabalho, assim como a mamãe.
0: Ah, estamos juntos a trabalhar. Ok, ok. Muito bom, muito bom. Dignifica-nos.
1: Muito obrigado.
0: Uhum. Mas a que horas é que voltas para casa?
1: Eu volto amanhã de manhã.
0: De manhã. Ixi, meu Deus. Então,
1: é por amor à pátria. Eu tô já agora agradeço e pertenço ao partido Frelimo e sou muito fã do Nicotina KF, que é do Ana Mola, mas isso não conta a nossa irmandade.
0: Ok.
1: Muito obrigado. Peço escutar Sim Chef, de Mônica Ian Blanco.
0: Qual música?
1: Sim Chef.
0: Qual é que é?
1: Sim Chef.
0: Sim Chef?
1: Sim.
0: Ah, sim, chefe. Do Nicotina. Nicotina.
1: Não, do Ian Blanco, mano.
0: Ian Blanco. Ok, tá bem. Tá bem, pronto. Achei. Mas esta música aqui, tem que escutar a parte. Não tem palavrões? Não tem, não?
1: Não. Já agora é para toda a malta do Vibra Jovem.
0: Do Vibra Jovem. Ok, agradeço imenso, tá bem, meu querido?
1: Black Boa, Nice. Agora mandar um abraço ao Latim Pereira.
0: Yeah.
1: A Mônica André Maniz.
0: Yeah.
1: E a Mamji, um beijinho.
0: Pra ti, muito obrigada. Estamos juntos.
1: Thank you.
0: Obrigada. Eu vou rolar as músicas aqui. Três conversas, três músicas. Então liga tu também, vai para a segunda conversa. Olá, boa tarde. 84-34-97, liga para mim. Alá Kuniu Lombe. Mais um ouvinte, boa tarde, ouvinte em linha.
2: Boa tarde, menino.
0: Zuzu, como estás, minha mamã?
2: Eu estou bem na presença dos meus netos, já passaram 25.
0: Ai, deve estar bom isso aí, hein?
2: É assim mesmo, para vir alegrar um pouco já.
0: É verdade, então foram todos os netos aí para casa da vovó Zuzu.
2: Sim.
0: Onde é que mora a vovó Zuzu? Qual é o bairro?
2: Vovó Zuzu mora em Laulane.
0: Ai, de Laulane, ok. E está tudo bem aí? As famílias de Laulane estão a celebrar o 25 de junho.
2: Sim.
0: Estão todos em casa, aí só fumo de carne de que, carne de que, porque peixe, tudo que é comida boa, né?
2: É isso mesmo.
0: Muito bem. Que passem muito bem este dia de feriado, tá bom?
2: Obrigada. E música Anitta Macuaca no Strong.
0: Anitta Macuaca?
2: Strong.
0: No Strong?
2: Sim.
0: Ok. Tá bem, eu vou tocar essa
2: Beijinho,
0: música.
2: Fica bem.
0: Obrigada, minha fofa. Tá, Zuzu.
2: Tchau.
0: 84-34-97 continua aí disponível para todos vocês ligarem. Liguem. Mais uma música, aliás, mais uma conversa, uma chamada, uma conversa. Três músicas, três conversas. Olá, boa tarde.
3: Alô, boa tarde. Como estás?
0: Boa tarde, tô bem. E aí, tudo bem?
3: Sim.
0: Também, essa voz bonita pertence a quem?
3: Isa. Sim.
0: De onde que nos falas, Isa? Qual é o teu bairro?
3: Mualaze.
0: Laulane.
3: Mualaze.
0: Mualaze.
3: Sim.
0: Ah, que bom. Como é que estão aí, Mualaze? Estão todos bem?
3: Ah, estamos tão bem.
0: Que bom. Qual é a música que queres ouvir aí?
3: Eu não quero ser o meu lelê. 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
0: Essa música não é Mama's Baby? É Mama's Baby. Já tocou.
3: É Makazi.
0: Ih, Nelson Tivani e Makazi. Mama's Baby.
3: Sim.
0: Já tocou. Tava já onde, bebê? Alô?
3: Chocola, menina.
0: Queres ouvir Chocola, menina? Chocola?
3: Sim.
0: Essa ainda não toquei. Posso tocar agora para ti?
3: Sim.
0: Vais dançar muito?
3: Sim.
0: Estás com quem aí em casa?
3: Com mamãe e papá.
0: Mamãe e papá?
3: Sim.
0: Não tens irmãos?
3: Tenho.
0: Estás a dançar com eles a música Chocola, menina, Chocola?
3: Sim.
0: Tá bem, dança então. Feliz feriado, viu?
3: Obrigada.
0: Passem bem. Tchau, tchau.
3: Tchau. Um beijo pra ti.
0: Obrigada, bebê. Muitos pra ti também.

0: Uma breve pausa para atualizar a hora. Boa tarde, são já 14 horas já em Moçambique.
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0: E recuperamos a safadinha do King Bao, Mr. Bao, ao lado do Zico Ziquinha. Uma boa zuda. Terezinha, casa de dois. Vamos embora, safadinha, com o tio Bauito.

E esta especialmente dedicada ao Magno. Magno Rafael, também ligadinho à cidade. Obrigada pela audiência. Magno Rafael, boa tarde. Bom feriado.

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A música do Ian Blanc, sim, chefe, é só esta. Um minuto só. Um minuto de 50. Ora, nós queremos real rap, eu até fiquei distraída aqui a pensar que a música ainda está a rolar. Afinal de contas, a música já terminou. Ian Blanco. Ok. E como estou a tocar aqui as vossas músicas solicitadas, acabei ficando sem ideias aqui, mas ainda ok. Deixa-me só então olhar para as vossas mensagens.

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1: Vamos trabalhar.
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1: Beijinhos, Managi. Carregam a mula da voz. Boa tarde, desejo um ótimo dia e um bom feriado. Assim como desejo o mesmo a todos os ouvintes da Mais Rádio. A minha proposta é a Zagaia, título Cães de Raça. A sério. Tá bom. Melhor esperar sentado. Anifa diz: Managi, peço ouvir a música Ola Kira com título In My Maserati. In My Maserati. Acabei de ver. Boa tarde, a música de Hernano, será que podes tocar? Não sei. Sim, vou tocar, também vou tocar uma do Hernando. Sim, como não referiste o título, só posso tocar uma minha escolha. Boa tarde, Mana Gisela, peço a música do Hernani, qualquer. É, Hernani está em alta hoje, hein? Está em alta. O que aconteceu aqui com o meu dispositivo? Que me deu outras coisas que não são as mensagens. Ok, já está. Sou culpado por te dar tudo o meu hat. Amara 97.9 Station. I love my moz. Feliz 25 de junho para o meu Vibra Cidade Jovem. Sucessos ao lado da Managi, o Salauena, It's Possible. Good afternoon, Black Nice aqui. Black Nice, Ian Blanco, chefe, já está a música. Obrigada, Black Nice, pela tua mensagem. Canimambo. Boa tarde, Mana Gisela. Boa tarde a todos os ouvintes da rádio. Mana Gisela, peço para com a tua linda voz dizer feliz feriado a todos os moçambicanos e feliz festa Júnior para toda a malta do Vibra Cidade. Mas não é o Vibra Cidade no ar, não. É a emissão especial alusiva ao Dia da Independência. Está bem? O Vibra Cidade foi descansar. Volta amanhã, às 10. Somente, Managi, vim marcar a minha presença. Bom trabalho, Managi. Aqui é o Só Para Te Nervar. Oi, Só Para Te Nervar. Boa tarde, obrigada. Bom feriado para ti também. Boa tarde, Managi, FFDDI, moçambicana, pedido musical. Força Suprema, urna, aqui Isidro. Isidro, obrigada. Olá, Managi, como estás? O dia está ótimo na tua companhia. Peço a música do Justino Baca, Mantino. Queres ouvir Mantino? Ok. O título da música do Hernano é Podes. Ah, aquela Podes. Ok, eu conheço. Tá bem. Ok. Também estou ligado. Peço Deltino Guerreiro, vou-te esperar. Olha, Jesus. Deltino Guerreiro, vou-te esperar. Tá bem. E de ver, tá bom? Boa tarde, peço a música do Sirio Paulino Cassana, dedicada à vovó Assa Mohale. Mensagem de cota Rogério Chitonzo, obrigada. Boa tarde, Mana Vibradora, excelente feriado para toda a família Vibradora. Peço a música Família, do DJ Ardiles, anotado. Olá, mãezinha Rosa Zvut, obrigada, Rosa Zvut, obrigada a todos pelo carinho da audiência. Família, do DJ Ardiles. Estou aqui à procura. Ok. Só que esta música aqui, não sei porquê, mas aquela versão em áudio normal sumiu. Não sei. Esta aqui, tenho dúvidas que eu passe. Bonita, bonitíssima, mas não tenho a versão ideal para ir para o ar. A Zivuti diz, boa tarde, mami, se possível, peço na Cofeva da Lisa James. Ok. Bostani, um abraço especial. Nzukula também está presente. Virginia Maci também está presente. Obrigada. Boa tarde, querida Máxima. Peço Nelson Tivani de Sinana. Bom trabalho, ótimo feriado para todos nós. Beijo, até de repente. Boa tarde, Moçambique. Giz, peço ouvir MC Roger e Arsen. Do tipo 25 para todos independentes. Steven UD. Steven UD. Obrigada, obrigada, família, pelo carinho da vossa audiência. Canimambo, canimambo, canimambo.

0: Yeah. 50 anos hoje, melhor, 50 anos mais um, hoje, da nossa independência. Oiê, oiê.
1: Moçambique, oiê.
0: Oiê.
1: Unidade Nacional.

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3: A pedido do meu cota Chitsonzo, Rogério Chitsonzo, para a vovó Asa Mohale, de certo que ela vai escutar e dançar muito e recordar-se dos tempos em que a música foi lançada e reviver grandes emoções. É um pouco disto também que nós queremos proporcionar a todos os nossos ouvintes assíduos. Cansana, Cílio Paulino.

0: minha avó. Então, tá passando bem um feriado?
1: Tá bom, a minha música que você está a tocar aí.
0: Estou a tocar para si esta música, avó.
1: Obrigada.
0: Como é que está a passar o feriado, avó?
1: Bom feriado para ti também.
2: Estou a passar bem aqui.
0: Obrigada, avó. Passa bem com esta bonita música aqui. Hein?
1: Obrigada.
0: Mas avó, conta-nos uma coisa. O que é que andava a aprontar quando esta música foi lançada há anos atrás?
1: Estava lembrando dos meus tempos, hein?
0: Nos teus tempos, né?
1: Estava a dançar muito nessa música, hein?
0: Não é, avó? Que bom. Então lembra-te daqueles tempos bons e dança muito com a música. Bom feriado.
1: Tchau.
0: Bom feriado. Obrigada.

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3: 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Ou enquanto um hino morrança com copo. 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Nima gas. Gas de gás, né? Vocês que gostam de, daquelas águas coloridas e com gás. É para vocês esta música aqui. Intitulada Guala. Bebida. Bebida! Seco Taniquina, Massopeni!

0: Nada, juro. Está a dizer, Gisela, não nos agita muito. Amanhã vamos trabalhar. Amanhã trabalhamos, Giselo. Não nos agita muito. É que somos fraquinhos. Podemos cair mesmo na bebida. Tá bem. Vamos combinar assim. Vocês hoje devem beber até 17. Pontualmente. Quando o meu colega Helder Malela, ele vem a seguir a mim. Quando ele disser, boa tarde, são 17 horas. Parem. Yeah, se estiverem no meio da garrafa, entornem toda. Ou no meio do copo, tomem toda. Depois parem, comecem a beber água. Água das galinhas. E comecem a beber. Bebam o água até as 20. Depois vão dormir, jantem, relaxem, repousem um pouquinho e depois vão dormir. Vão acordar tipo novos amanhã. Tipo nada aconteceu. Ai, esta música aqui. Como assim? Esta música aqui não tem que ser a Liloca. Aqui é a minha mãe. Como é que aparece a Liloca a cantar? Ei! Ok, alguma coisa aqui não correu muito bem. Ok, tudo bem, vou resolver. Então é isso aí. 17 horas. 17. Vamos beber. 17 horas. Pararem, tá bom? Ok? 17. Agora sim é a música certa. Estou a vos agitar eu. Ei, Dada, juro. Estou a agitar eu. Gigi?
1: Mana Gisela, nenhum chefe zanga para sempre. Se tu não tiveres medo do teu chefe, isto pode se tornar um final de semana longo. Vamos beber.
0: Qual é o chefe que zanga forever? Chela, chela, chela.

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1: Mano, Yuri.
2: Hã?
1: Eu sei o que ela tá sentindo.
2: Ok.
1: Se quiseres perceber o que ela tá sentindo, tens de saber de onde que ela vem.
2: Como assim?
1: Essa festa também não tá assim muito... Não.
2: Achas?
1: Queres saber o que é uma boa festa? De verdade, bem uma festa.
2: Ok.
1: Queres ir uma boa festa?

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0: 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Viva Gisela, equipa e auditório, cordiais saudações! Feliz dia de celebração da independência a todos nós! Pode ir aí qualquer música dos maçucos! Ótimo trabalho assim, dona de linda voz, obrigada! Meu cota da Matola, Vitorino Papela! Papela!
1: Fique atento, esteja cá!
0: Papela!
1: Não é meu, foi sempre aos
0: Papela!

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0: Final de tardezinha do nosso dia de feriado, do nosso feriadão. Eu quero conversar rapidinho com dois ouvintes, dois, para fecharmos aqui em grande a nossa emissão especial alusiva ao dia da independência. É meio século mais um de celebração, hoje 2026. 84-34-97 está aí disponível. Vamos ver quem está ligado ainda. Será um homem ou uma mulher? Vamos ver quem é que ainda está aí ligadinho à cidade. 84-34-97. Ai, a audiência continua em alta. Boa tarde.
1: Boa tarde.
0: Olá, boa tarde, tudo bem?
1: Tudo, não sei aí, Maragir.
0: Eu também, essa voz animada, quem pertence?
1: Mito Magaia Marraquene.
0: Mito Magaia Marraquene em alta. Como está tudo aí neste feriadão?
1: Correndo dentro das normas possíveis.
0: Maravilha, na companhia da melhor rádio do mundo, não é?
1: A melhor rádio, a Cidade FM, 97.90.
0: Ousa, muito bem, muito bem. Está com a família, está em casa?
1: Muito bem, a família, a Manaísa, lavar, as menininhas aqui a correr de um lado para o outro.
0: Ai.
1: Passar isto, mais aquilo. Muita festa, Manaji, muita festa.
0: Muito obrigada, gosto de saber de que estão a passar muito bem com grande festa. Agora, qual é a música que a família vai amar escutar enquanto termina a minha parte aqui da emissão especial? Porque o Malélio vai dar continuidade daqui a mais um pouco.
1: Antes que o Malele entre, enquanto o Manaji está na emissão, pode nos dar e brindar a música do Xambale, Nordino.
0: Nordino, qual delas? Qual das músicas do Nordino?
1: É Fambaquati.
0: Fambaquati, aham, quem dedica esta música?
1: Hã? É a minha cara metadinha, a Manaísa.
0: Tá certo, passem bem aí,
1: Maravilha. A Lavardinha aí, menininhas, Neide Teja e o Príncipe Anfete.
0: Muito bom, muito bom, gosto de saber. Tá certo, tenham uma tarde, continuem tendo uma tarde feliz de feriado, em família. Que Deus vos abençoe e descansem em paz, muito bem, tá bom?
1: Oh, muito obrigado, Maragi.
0: Obrigada.
1: Quando chega, encontro os seus e salvos.
0: Estão à espera de mim, já não vem a hora de eu chegar lá.
1: É daqui a pouco, Maragi.
0: É verdade, um beijo especial.
1: Bom trabalho.
0: Obrigada. Tchau. Que conversa bonita com o meu querido ouvinte que ficou para trás lá de Marraquene. Eu já me despeço, com promessa de voltar amanhã às 10 para mais uma, por sinal, a última edição do nosso Vibra Cidade. Portem-se bem até lá. Quando chegar a hora, já sabem, beber água, jantar e fazerem digestão, descansar para amanhã acordarem novos novinhos para mais um dia de batalha. Na Famba Quatsi, a Kakunene, Funtsi, Nimigela, Kanimambu, Kuinquasho. Amanhã estamos aqui. Sou a querida Máxima Gisela em Apulo. Fiquem com o Elder Malele. Tchau!

Alô, boa tarde, boa tardinha. A voz que te fala é de Elder Lionel, com a corredoria de DJ Malele. Esta é a chegada. Enquanto uns saem, a malta está mesmo a chegar. Então vamos fazer uma espécie de restart.

cá estamos nós para dar continuidade a esta emissão especial na Cidade FM, 25 de junho, dia em que celebramos 51 anos da nossa independência. E essa malta, quando esgota o repertório, a malta fica mal. Agora, DJ Malela, qual é o TPC? A mana Gizinha já te encurralou. Mas ok, como ela disse, este é o momento para começar a beber água, né? Estou a mentir? Deixa dar como vais dar.

De acordo com as ordens da Gisela, é importante começar a abrandar, né? Pode não cortar por completo, se calhar começar a alternar com água, né? Álcool, água. Álcool, água. Álcool, água. Se você for um cinéfilo, sabe o que quer dizer cinéfilo? Cinéfilos são apreciadores de filmes, são apreciadores de cinema. Então, se você é cinéfilo, certamente se conhece o plot, né, no filme. Quando você começa a assistir um filme, sabe que tem um plot. Então, nós saímos do plot, agora que vamos fazer diacronicamente a nossa historiografia musical, né? 16 horas e 11 minutos. Nyoshanini, ele cai, achou? O mestre dos mestres, aquele que inspirou uma geração, patrimônio histórico.

A verdade, ele começou a tocar nos subúrbios de Maputo com uma guitarra improvisada e é parte, naturalmente, do nosso património cultural, musical. Fan em fumo! Na Munhocha, na Muticoma, só.

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Wachachachacha. 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

16 horas e 22 minutos, nos 51 anos da nossa independência, a certificarmos que de facto esses velhotes são maus. Eram maus. E aqui vamos provar aquela tese de se não música moçambicana ou não. Não há nada, nadinha estrangeiro aqui, meu. Essa é a promessa de DJ Malele, até perto das 20. Vamos moçambicanizar essa cena? Pois é.

E ainda lá nos primeiros anos da nossa independência, alguns deles ainda estão a respirar, outros já se foram, mas deixaram repertórios bastante profundos na nossa história da música.

0: Muito obrigado pelas saudações aqui à malta da Cidade FM. É, amavito, Joe. É aqui um gajo morre, paixão secreta, sim. DJ Malela, estou a vibrar com as músicas que estás-nos a proporcionar. Muito obrigado pela parte que toca o DJ Malela. A malta volta jajinha.
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2: Yes, sir. E festejos desta natureza respeitam as nossas origens e então acompanhe-nos nessa viagem.

0: Música! Mais música! Se tivesse que dar algum nome a este espaço, eu diria Música da Idade.
1: Ao Virgulino.
0: Vamos embora.
1: Sabina dos Santos. Siga.
0: Esta gravação é atual, mas Jaco Maria gravou há muitos, muitos anos. Não é a versão original, mas mostra a grandiosidade das novas gerações em termos instrumentais.

A nossa animação, a sua animação, a tua animação, dispensam qualquer tipo de explicação. Você sabe que hoje são 51 anos da nossa independência. É verdade. E a música obedece a essa efeméride. Nesses 51 anos nós produzimos muita música. E vai então dizer-me você mais tarde se consegue ou não consegue ficar 12 horas. Sim, porque você já está quase 12 horas ouvindo música moçambicana, né? Alguém nos traiu hoje aqui? Helena Costa, Gisela, tiraram alguma cena aí de fora, não, né? Mas ok, queria dizer só uma coisa rápida em relação a este tema aqui que foi feito no âmbito de uma campanha de luta contra o HIV e SIDA. É só para lembrar que a Gomorra estão aí, então epá, já José Barata falava dos Gomorras nessa altura. Galinha, mas é cuidado.

Os nossos agradecimentos por estar desse lado, muito cuidadinho, Jonassis Gomorras desta vida. Se só agora se liga, bem-vindo. Faltam 13 minutos para as 17, aquela hora em que disseram que é para parar de... Parece que só vão continuar os mais fortes, hein? Simbora!

Há uns velhotes que quando tentam chamar a atenção aos filhos, não sei se é porque os filhos já são crescidos, acham que o pai já não tem que falar nada. Por isso que Madala começa a cantar estas cenas, estás a ver? Mais respeito aos idosos, ok?

0: grandes.
1: É, mas a nossa independência nos deve um pouco ainda. Porque, tio, 51 anos já é idade idosa, né? Mas pronto, vamos lá deixar, né? Tá bom. DJ Malala, essa música do José Barata apanhou-nos numa fase crítica da nossa juventude e fomos fortes para poder conseguir chegar com vida até hoje. Ouve lá. Minha mãe pôs uma caixa de preservativos embaixo da árvore de Natal, John, naquela altura. Um aviso chefe. Um alerta chefe. Paixão secreta, é isso aí mesmo. Música... é de Stuart Sukuma, Muliba. Era a esperança na nossa música. 1996. Afrikiti. Muliba.

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Angela, eu não sou Mahele, hein? Tô a ver aí, mano, Mahele. Mahele é barata, tio. Tá a ofender o DJ aqui, hein? Tô na graça e DJ como está? Ah, não, Rosa, deixa lá dessas formalidades, tipo, muito respeitosa. Tô na graça, achei. Eu tô bem, tô numa boa. Ei, olhos azuis, é assim, não vou tocar rap agora, né? Mas eu queria que curtistes esta pedra, né? Porque os nossos músicos sempre fizeram um boost motivacional para a construção da nossa sociedade, para nós acreditarmos na edificação da nação. E esta foi uma das tarefas também de Hortêncio Langarão Litsuri e João Cabasso, o camponês.

As grandes pedras do nosso arquivo musical. Historiografia musical moçambicana nesse espaço. 16:20 aqui com o DJ Malele. 1980, atenção, hein? Harmonias vocais bem alinhadas. Isto foi na cidade de Neubrandenburg, na Alemanha. 1980, atenção, hein? Esse país é maning bigger. É por isso que também temos nossos tios macuas. É isso aí mesmo.

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1: 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Como a malta tem um pouco de esfuquelano, né? Vou voltar ao Olhos Azuis. Olhos Azuis, como é que é? Porreiros. Então ele dizia: estou a gostar da vibe, está muito bom, a vida não é só rap.
2: É o que aqui?
1: Mas ok, vamos lá dar uma volta só para a cidade da Beira. Seguir aqueles passos, daqueles primórdios, né? Viva! República de Moçambique. Uma visitinha B-Town, assim, estás a ver, né?

estão votos renovados de uma ótima escuta. Os nossos agradecimentos para você que está especialmente ligado a esta altura. Mais Rádio Cidade FM, 17 horas e 17 minutos. Continuamos ligados e fazemos questão de continuar aqui na nossa cidade da Beira, conhecida B-Town, para lembrar uma das grandes bandas e que marcou sobremaneira a construção do legado cultural da Beira.

Manifest. É verdade, quando eu dizia, Gi, mana Gi, estás a acabar repertório, foi por causa desta música. Porque a malta já tinha em vista rodar essa pedra, estás a ver?

perdi medo de falar depois, tá bom, ok. É que esta cena envolve maninho. Uma melodia da beira-mar, das palmeiras.

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1: É verdade, não se pode viver a pensar que há momentos que nunca existiram, né? E a música é uma prova disso. Ela ajuda-nos a contar a nossa história.
2: Para todos aqueles que amam este belo Moçambique, esta pátria de heróis,
3: yes,
2: que tem Moçambique no coração, continua aí no balanço.
1: E a malta continua. DJ Malele, vamos embora. É verdade, paixão secreta. Estou a tentar entender. Queria apresentar como deve ser o seu pedido, mas pronto, vamos deixar assim mesmo. Aquela música que nós rodamos, não é? Moçambique, ou Moçambique de XS Zouk, o Paixão Secreta estava a dedicar a sua esposa Eta e os seus filhos Evan e Yunara. Diz mais, comecei a ouvir esta música muito novo, na minha adolescência, se a memória não me falha, foi o Dinho XS Zouk. É verdade, o Dinho. Dinho XS, está certo, tens razão. Que trouxe a revolução da música na Beira em Maputo. Concordo contigo, é? Epa, e o gajo estava a fazer frente a Bang naquela altura, é? Yeah. A malta Bang a baterem do lado, o gajo também a tentar, taco a taco. Por isso que também nasceu esta pedra aqui. Diz lá, essa malta não pode ficar 24 horas a ouvir só a música moçambicana. Teca de cunhica, está com laguinha. 17h32, abraço forte da Cidade FM. 51 anos de independência. Lindo.

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Depois é só alcoolizar-se e a vida continua.

0: E é isso aí, malta, malô, paixão secreta. A cena não tava fácil, meu. Era só produzir, marcar presença, cada um à sua maneira.
1: Estás pronto?
0: Para que... E o meu brother, the most.
2: Ótimo. Deixa eu fazer o Catlan.
0: Teve essa ideia aí.
2: Catlan.
0: Um dos memes.
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0: Começaram-se a tornar memes.
2: Catlan.
0: Até pararem na música, né?
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0: This is DJ the most.

Expusemos aqui grandes gurus da produção musical e acabamos criando aqui um debate em que a malta diz que graças a estes dois que a música cresceu em Moz. Acham isto mesmo, abalou o bang. É verdade, estás a dizer que o Dinho Excess abalou o bang. Mas é verdade, foi o auge do consumo, de facto, da música moçambicana. Não sei se a esta altura estamos nesses níveis de consumo, não é? E esta pedra foi maior que pior.

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0: DJ Malela às vezes anima muito. Ok. Tá nice. 17 horas e 43 minutos. Esperamos que a nossa emissão esteja a chegar no seu receptor nas melhores condições da audição. Esperamos que você esteja a consumir com responsabilidade e provavelmente com a consciência de que, se está alcoolizado, vai entregar o volante a quem está sóbrio, né?

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1: Nada, vocês vão jubar amanhã. Não é para vacilar, hein? Mesmo eu, ei, tenho que acordar cedo, Johnny. Nem posso babar a minha saída daqui, Johnny.

0: Sabes MC Roger.
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0: Roger, MC Roger. 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
1: Boas energias para aqueles que estão ligados à Cidade FM neste momento.
0: MC Roger, estou a falar do Zico. Ixi. Doa quem doer.
2: Patrão é patrão.
0: Não faz confusão.
1: Não vamos fazer confusão. Estamos só a criar aqui boas vibes, que é para todos estarmos numa boa. Numa boa. 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

há momentos que passam despercebidos na história da nossa música. E no dia da nossa independência, nos lembramos dessa

0: 17 horas e 55 minutos. Eu quero saber, depois das 18, o que é que te marcou? Mas é pá. O que é que te marcou positivo ao longo dos 51 anos? Bom, não que você tenha vivido 51 anos, né? Mas prontos. Até já.
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2: É isso aí, Majá. Então, depois do sinal horário, você pode ligar para esse número aí. Mas ela, quando saiu aqui, explicou-me uma coisa qualquer que eu agora sou agora que estou-me a lembrar. Parece que o telefone anda com algum problema, mas ok, vamos lá. Ver se conseguimos atender essas chamadas aí. 843497. É só para que você diga o que é que lhe marcou ao longo da independência. Ainda que não tenha nascido em 1975, não é? Mas durante este período em que você faz parte, se calhar tenha nascido antes da independência ou depois, mas no espaço que lhe convém comentar sobre a nossa história, o que é que lhe marcou ao longo dos 51 anos da nossa independência? Como dizia Maló, esse gajo deve estar nos copos. Estão a perder grandes pedras aqui, né? 8434 97.

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Ó, Vlan. 8-4-34-97, meu. A nossa música comum. Isso, galera, é difícil responder o que é que realmente te marcou pela positiva, né? A nossa música comum. Fica difícil, né? Depois de faltar combustível, etc. Ou é porque já está goofed.

0: Pois ela, quando saiu daqui, tentou-me alertar sobre alguma insuficiência aqui do ponto de vista das chamadas telefónicas. Não sei se há algum problema.
1: Oi, senhor.
0: Malo, quantos anos tens, pá? O Malo diz que o que lhe marcou na positiva são as sextas-feiras ou sábados, quando tem encontro com amigos nos copos e desabafamos de tudo.
1: Sou da terra
0: de... Joe, sai daqui, pá. Que história é essa?
1: É feliz.
0: Uma viagem para grandes instâncias turísticas, Malta Pemba, etc.
1: Quero saber onde nasci.
0: É Ziquinera.

adolescente, jovem, adulto. E agora para a faixa etária. Grande maturidade. 18 horas e 10 minutos. Inhonia Papa é o pássaro que voa. E oxalá você, nós, o país, seja esse pássaro que continua a voar bem alto, mas sempre preparado para uma aterragem bem sucedida, né? Nossa identidade, a nossa cultura, os nossos elementos na música. Jimo Mestre.

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0: Ah, boa noite, Manildito. Quem diz é Neida, Neida, Neida Cosa. Boa noite, Neida. Amora Neida Cosa, Engatsamana Erika Maimuna. Fofa linda, tá bom. 18 horas e 29 minutos. Continua a ser o cardápio de DJ Malele nesta quinta-feira, 25 de junho, 51 anos depois da proclamação pelo nosso primeiro presidente da República, Samora Moisés Machel. A malta volta já, Ginha.
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1: 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As nossas propostas para esta emissão especial 25 de junho, esperando que você e a sua família, com quer que esteja, com quem quer que seja, a sua companhia a esta altura, seja naturalmente um ambiente de bom agrado e principalmente com a Cidade FM. Nós continuamos a trazer estas pedras musicais que já há muito tempo que... Alguém estava à espera, né?

0: para aquele ouvinte ali que foi dito para esperar sentado e provavelmente achou que essa coisa aí nunca mais havia de voltar. Ok, está aqui. Porque nós entendemos que na construção do nosso país também temos a construção da nossa democracia. Nestes 51 anos, pelo menos 40 por aí, né?
1: Colonial que não tem.
0: Pelo menos 40 ou perto de 40 são de democracia multipartidária. E aí as vozes

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0: E ainda há pessoas que devem ter provavelmente alguma vergonha, algum receio de abraçar. É por isso que o gajo diz:
1: come down, come down, mamacita.
0: Ela diz que não dá sapanda.
1: Come down, come down.
0: Mas há bem pouco estava a dizer que essa cena anima.

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1: Get back to Helio Beats.
2: Come down, mamacita.
1: Yeah.
2: Start again, see.
1: Entramos assim para a nossa última hora neste período último de emissão, 25 de junho de 2026.

Chama-se Walter Mabas, compositor e guitarrista moçambicano que ofereceu-nos no seu Blue Windows este tema Milandro, com a participação de Dua. E as nossas potencialidades do ponto de vista da música de fusão não fica por aqui. É o legado cultural que a nossa independência trouxe. Ancestrology, Moreira Xunguiça.

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19:48, as mãos no ar, throw your hands in the air. É assim que nós vamos nos despedindo do nosso vasto auditório, agradecendo pela especial atenção e por ser natureza, segurar a Cidade FM.

Depois de nada, ampara a mais recente pedra de... Legacy, que deixou ficar há pouco tempo disponível para aquisição dos interessantes.

0: e de repente uma fugazinha ao estrangeiro no finalzinho deste período de missão, quando faltam 7 minutos para as 20.
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Yeah, vacilamos. Em 4 horas de tempo, apenas 2 músicas estrangeiras. Mas é. Almost seen everything. É bode essa cena. Five.

E apesar de ter trazido aqui pelo menos duas músicas estrangeiras neste nosso cardápio de hoje, 4 horas de música moçambicana, e a grande lição que fica é que vale a pena caminharmos para a não dependência na música estrangeira para as nossas emissões. Fica aí o TPC. Grande abraço de DJ Malele e Elder Lionel. Volto a estar consigo quando Deus quiser, numa ocasião em que Deus quiser. Boa continuação. Evite situações indesejáveis. Prepare o seu organismo para enfrentar o novo dia amanhã. Oh, oh, oh. 20 horas em Moçambique.

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1: Estimado ouvinte, seja bem-vindo ao Letras e Sons. Hoje vamos conversar com o autor do livro As Aventuras do Detetive Malaika Muniga. Chama-se Omar Din Omar. É o nosso convidado de hoje e vamos mergulhar no mundo do romance policial. As Aventuras do Detetive Malaika Muniga. Omar Din Omar, muito bem-vindo ao Letras e Sons. Obrigada por ter anuído ao nosso convite e muitos parabéns pela obra.
2: Muito obrigado, Conceição. De facto, eu agradeço essa oportunidade de podermos ficar a conversar sobre este livro e podermos mergulhar em algumas peripécias que nele contém.
1: Peripécias mesmo, não é? Olha, os contos, histórias e pensamentos são a essência deste livro. Portanto, não são apenas ficção que nos retrata aqui, ou não é apenas a ficção que nos retrata aqui no livro, mas também um registro de memórias inesquecíveis e de um passado que convive com o presente, de acordo com o prefaciador, cuja luz acena no fundo do túnel. Omar Din Omar, que luz é essa?
2: Nós de facto estamos num país repleto de uma história rica, e o autor em si, assim como a personagem do livro, ele é construído na base desta história rica que nos conduz a uma luz, ou seja, a uma luta constante em esclarecer a verdade, em buscar a justiça, em exercer a liberdade. Então, esta busca constante por estes princípios levam com que mergulhe na história de Moçambique, principalmente dos últimos 30, 40 anos.
1: Um livro que é uma fusão de géneros literários. São histórias, como disse, de sobrevivência, de justiça, enfim, de liberdade, tanto no campo como na cidade, no sul, centro e norte. Diga-me uma coisa, por que faz a fusão de géneros literários? Ou por que é que chama ao livro a fusão de géneros literários?
2: Na verdade, a ideia era mesmo criar este caminho, ou seja, exercitar uma nova forma de escrever, que não é comum no nosso meio, obviamente juntar a crónica e o estilo jornalístico. O Mardim também é um jornalista de profissão e ele, em princípio, vive factos. Então, havia esta necessidade de trazer aqui uma espécie de um romance de crónicas que não é muito habitual no nosso meio literário em Moçambique, juntando também a isso a questão do exercício da investigação policial, ou seja, há uma mistura de fenômenos, de aspectos, de contextos que nos fazem penetrar em diferentes gêneros. Ou seja, podemos estar a ler o livro pensando que é um texto acabado, mas o texto a seguir traz um outro detalhe e assim sucessivamente. Então, este foi um exercício muito, muito, muito interessante, que eu, em princípio, até não tinha a dimensão de que ia dar certo, mas pela reação, pela recepção do público, acho que acertei.
1: São aventuras de um detetive particular, que, tal como os outros, marcadas por riscos e perigos e inesperados. Apesar de tudo, acha que os atores de distintos campos se deviam comprometer com a investigação, particularmente o escritor?
2: Sim, eu acho que é um exercício excelente, porque se tu não investigas, obviamente não tens campo de ação. Ou seja, o escritor que não lê, por exemplo, não lê o que os outros escrevem, também não pesquisa, não lê a sua sociedade, não tem convivência, não tem vivências, não viaja, não compreende a cultura de outros povos ou mesmo do seu próprio povo, então este não tem muito por dizer. Então este exercício, essa investigação, este mergulhar em casos complexos que muitas das vezes a gente, como cidadão simples, apenas só ouvimos em manchetes de telejornais ou de rádio ou de jornais impressos ou digitais, e ter isto explicado de como desenrola-se no dia a dia, como é que se chega a uma determinada resposta, a uma determinada sentença. Uhum. Eu penso que foi um exercício muito bem conseguido e espero eu continuar a trilhar este caminho, uma vez que esta é apenas a primeira coleção deste projeto, dessa personagem, uma Laika Muniga. Obviamente que há um outro trabalho a ser feito para que venha o segundo livro deste gênero.
1: Omar, o que é que o inspirou, ou o que é que inspirou o sujeito poético a exercer o papel de detetive particular?
2: Havia de facto uma ligeira confusão entre o papel de um jornalista investigativo e em algum momento de um detetive. Então achamos nós que de todo o exercício que era feito, pela qualidade dos assuntos que eram tratados, que o livro fosse contado, fosse escrito num gênero de detetive, não no estilo jornalístico.
1: Exatamente.
2: Então, também isto vem mesmo da minha escola de leitores, ou seja, os escritores ou pensadores que eu me inspiro neles. Uhum. E isso fez-me mergulhar mesmo na questão também de tentar aproximar o meu estilo de escrita com o cinema, porque uhum. no fundo este livro eu escrevo na perspectiva de um dia também ser acessível
1: para a sétima arte.
2: Então foi mesmo nesta busca, uma vez também sou muito fascinado por cinema, principalmente filmes investigativos, de ação, conspiração e outros aspectos.
1: Ficção e factos da vida real, como é que se cruzam num único livro? Como é que o narrador exerce o seu papel, o sujeito poético?
2: Sim.
1: Porque o narrador aqui é não participante, não é?
2: Sim, sim.
1: Ele vai narrando apenas,
2: sim.
1: Mas não está lá presente. Apesar de ser, de acordo com a literatura, omnisciente, não participa diretamente,
2: sim.
1: Mas tem conhecimento completo,
2: sim.
1: De todos os eventos, pensamentos, de sentimentos. Como é que isto se faz?
2: Há uma linha muito, muito ténua nesse aspecto, mas numa investigação aprofundada e comparação de outros escritores que escrevem deste gênero, o que percebi é que no final do dia toda a ficção ela parte muitas das vezes de uma base real, ou seja, há um elemento de inspiração que nos leva a criar, a buscar, e principalmente neste livro, é um livro que eu escrevi durante 7 ou 8 anos a construir o livro.
1: Sim?
2: Sim.
1: Ia lançando crónicas, não é?
2: E ia fazendo em crónicas, mas guardando, não, nunca foram publicadas as crónicas, ia fazendo esse tecido,
1: sim, sim.
2: Em formato de esteira, ou seja, um ano, duas, três histórias,
1: certo.
2: Mas depois voltava nelas e discutia sobre elas, algumas eram removidas até encaixar neste projeto que hoje temos. Então há esta busca da investigação jornalística, literária, poética,
1: uhum.
2: Tudo isto num único livro.
1: Num único livro. Diga uma coisa, momentos de inspiração não faltam certamente, mas a ideia de querer cruzar estes géneros todos não lhe trouxeram um certo desconcerto?
2: É verdade, em algum momento eu até pensei em parar com o projeto, porque existiam aspectos que, há momentos que eu pensei que, olha, o livro já esgotou, mas depois de voltar a mergulhar e ir ler um outro autor, eu percebia que não, alguma coisa eu tenho que trabalhar, e também com o meu trabalho é um trabalho diário, com assuntos às vezes que as pessoas dizem, olha, tu tens coragem de escrever sobre isto. Então, ter este momento, este meu mundo de vida em que eu me encontro inserido, permitiu-me mergulhar em muitas dessas histórias. Algumas delas, como bem disseste, são baseadas mesmo em fatos concretos, reais. E as outras foram construídas em função destes choques do mundo do cinema, da poesia, da literatura, do jornalismo, que é o meu dia a dia. E construir este instrumento, este amuleto que é As Aventuras do Detetive Malaika Muniga.
1: Um amuleto feito com muita paixão e convicção.
2: Sim.
1: Alguma referência que lhe tenha marcado nos romances policiais, mesmo a propósito de outros autores?
2: Sim, eu sou um leitor acérrimo, por exemplo, de escritores, embora o gênero seja um pouco mais elevado, por exemplo, de Dan Brown. A nível local, leio um pouco Lucílio Manjato, meu próprio amigo editor Pedro Pereira Lopes.
1: Uhum.
2: E buscar o que o mundo escreve e trazer ao nosso contexto, com as pessoas que já vem exercendo um pouco esta arte, e tentar misturar ou modernizar o nosso estilo do romance policial, foi mesmo nesta senda que me fez construir este livro, e vai sair mais algumas coleções, porque a ideia é ter uma espécie de uma quintologia, ou seja, serão 5 livros sobre a personagem.
1: Volume 1, 2, 3, 4. Muito bem. Sim. E já está tudo em manga?
2: Já está em manga. No princípio, acho que pela recepção e talvez a velocidade das compras, provavelmente no próximo ano podemos trazer um outro mais dentro daquilo que é a personagem do livro As Aventuras de Detetive Malaika, ou seja, Malaika Muniga em ação, mas num outro contexto.
1: Ok. Falou-me aqui nas compras muito aceleradas, quer dizer que o retorno foi excelente.
2: Está a ser excelente. Eu não esperava, em princípio. É verdade que já tinha o sucesso do meu primeiro livro, que também esgotou a nível do mercado livrário, mas...
1: Pois, o primeiro livro era
2: o Enteado da Justiça.
1: Sim, sim.
2: Enteado da Justiça, que também algumas pessoas pedem uma segunda edição, mas...
1: Certo.
2: Talvez o tempo nos dê...
1: Justiça, sempre justiça.
2: Sempre justiça.
1: Na sua pena...
2: Na verdade, eu sou um apaixonado pela verdade, pela transparência, pela justiça. Gosto de defender os injustiçados.
1: Pois.
2: É por isso este livro, por exemplo, ele mergulha de Cabo Delgado a Maputo, de Moçambique ao Brasil. Tudo isto em busca deste arqué que me move, que é a busca da justiça, a busca da liberdade, a defesa do bem-estar comum e outros aspectos.
1: Com fenómenos com que se deparou, mas alguns foi à procura.
2: À procura mesmo, e é mesmo esta fome de busca pela justiça que nos faz, às vezes, mergulhar em alguns assuntos que dizem certas pessoas que não fazem parte, ou o meu nariz não deveria cheirar mesmo, mas somos obrigados a mergulhar neles.
1: O garimpo e a caça furtiva são temas de destaque e que ultrapassam o âmbito das negociatas ou do business, se quisermos. Envolve e afeta famílias que veem o seu futuro comprometido.
2: Sim.
1: Pelo menos é esta a abordagem que tenta trazer.
2: Sim.
1: O fator família e os seus efeitos.
2: Sim.
1: Viúvas, crianças.
2: Sim, de facto, Moçambique, esta tipologia de crimes, ela afeta drasticamente a milhares de famílias. Eu, pessoalmente, enquanto jornalista, escritor, pesquisador, e às vezes algumas consultorias para determinadas organizações nacionais e internacionais, constatamos em locais, por exemplo, como Magudi, Muamba, Matutini, Massingire, que este fenômeno, exemplo, da caça ilegal, ele trouxe muita riqueza para as famílias, mas também trouxe muita desgraça, porque há famílias que perderam seus pais, ou têm seus pais detidos, e explicar os contornos deste crime é mesmo complexo e às vezes complicado, porque aí foi de facto o que dizias, que eu fui atrás desses problemas, e foram problemas que poderiam até ter me custado muito mais, mas felizmente conseguimos contar essas histórias e explicar, em verdade, de forma poética, literária, como eles se desenrolam, o que acontece para controlar este tipo de crimes, ou controlar as pessoas que tentam investigar este tipo de crime. Assim como o garimpo, nós sabemos, hoje temos a situação que se vive na província de Manica, de rios totalmente poluídos, que colocam em risco milhares de vidas, e nós, na altura, quando fomos fazer esta pesquisa, e constatamos este mal, e muito bem retratado no livro, apesar dos riscos que se correu, das ameaças que se passou, mas serve de um alerta para quem também quer mergulhar na busca da verdade, da justiça, da transparência governativa nestas matérias.
1: Portanto, uma denúncia que é um contributo,
2: sim,
1: para possíveis soluções.
2: Sim, na verdade, o livro O Detetive Malaika Muniga, eu tenho sido às vezes criticado em certos fóruns. O Detetive Malaika Muniga parece ser um livro de um agente mais próximo ao Estado, ao governo, a um cidadão diferente daquele que se viu no Enteado da Justiça. Mas na verdade é isto: é que depois do Enteado da Justiça houve uma evolução, né, no nível de preocupações do Detetive Malaika Muniga. Que no final do dia, ou do autor, não bem do detetive, mas do autor, o Martino Omar, é investigar casos que até as próprias autoridades deveriam mergulhar neles e ajudá-los, às vezes, a esclarecer alguns desses casos. Então, é mesmo este contributo que este livro traz.
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1: Estimado ouvinte, este é o programa Letras e Sons. Nós estamos a conversar com o jovem Omerdine Omar, autor do livro As Aventuras do Detetive Malaika Muniga, de que estamos a conversar, mas também tem o seu primeiro livro.
2: Sim.
1: Que é
2: O Enteado da Justiça.
1: O Enteado da Justiça. Todos na mesma vertente, mas como o autor referiu, neste segundo livro tenta trazer uma outra forma de estar, desenvolvimento, talvez para trazer mais suspense, não é?
2: Sim, é isto, na verdade. Nós, se não dermos o nosso contributo à sociedade, ao Estado, ao país em que estamos inseridos, obviamente não estamos a ser bons cidadãos. Então, este livro, em suma, ele procura dar este papel a uma personagem que busca o bem-estar do seu Estado, do seu governo, do seu país, resolvendo ou ajudando a resolver grandes e complexos problemas.
1: O personagem que é o detetive Malaika Muniga, o personagem principal, nasceu no auge da Guerra Civil e leva consigo uma imagem muito forte da sua imagem. O atentado à vida da mãe por baleamento por parte de um ex-companheiro amoroso que era militar. Felizmente, a criança sobrevive, a mãe sobrevive, apesar. Felizmente, a mãe sobreviveu, era o que eu queria dizer. Apesar de ser uma criança, mas apesar de ser uma criança, Malaika Muniga não desenvolveu nenhum trauma, mas há aqui outra forma de estar deste personagem. Antes, pelo contrário, não desenvolveu o trauma, mas desenvolveu a arte do silêncio. Isto não é um trauma escondido?
2: É, de facto é uma grande questão esta, que o tempo em si também pode nos dar a resposta, mas na verdade sim, é um trauma, porque nenhuma criança deveria ser condenada a viver essas peripécias como a Laika Muniga viveu na sua infância, na expectativa de que toda criança deve ser alegre, deve brincar, deve conjunturar aquilo que a vida lhe propõe. E este personagem, ele acabou se apegando a este problema, ou seja, o problema marcou-lhe. Para quem lê o livro percebe isto, a identidade do Malaika Muniga, mas também permitiu-lhe saber ler os fenômenos e ter uma determinada cautela face aos problemas que ia vivendo no seu dia a dia. O trauma está lá, e é patente esta vida que ele segue, de mergulhar em problemas um pouco complexos da vida, bicudos, devido mesmo a esses choques estruturais que foi vivendo até a sua fase adulta.
1: Mais tarde, até o seu crescimento, foi vivenciando experiências dramáticas, morte de amigos e mais tarde a morte de sua mãe. Mas tudo isto em condições desafiadoras.
2: Sim, na verdade isto é um retrato do que muitos jovens, em princípio, vivem nas suas famílias. Nós estamos numa sociedade que, embora a gente diga que há muita violência hoje em dia, mas o fenômeno da violência no nosso país é estrutural. Ele já vem de décadas e apenas hoje talvez tenha mais visibilidade. Então, ter este elemento mais psicológico também no livro, que permite compreender de onde este personagem sai até onde ele se encontra, traz aqui um elemento, uma virtude que todo mundo questiona, que é a questão da coragem. Como é que um indivíduo que já teve esses choques desde os 5, 6, 7, 8 anos, e depois teve amigos até mergulhados no mundo da criminalidade, procurados pelas autoridades em todos os cantos, e ele conseguir ser um indivíduo vertical, é espantoso, e é uma questão que precisa muito. Alguém me perguntava no dia do lançamento de onde é que vem esta coragem de tecer histórias tão complexas, de sangue, de lágrimas, num só livro, e de uma forma tão clara e objetiva. Então eu venho de uma sociedade, enquanto escritor, de uma realidade muito complexa, em que algumas histórias até escritas podem se confundir com o meu meio, mas é mesmo este exercício de alguém autodidata, alguém que logo cedo foi percebendo as dinâmicas da vida e também fruto daquilo que, da forma como eu me teci. Eu sempre fui uma pessoa que, desde a primeira a minha infância, brinquei com pessoas mais adultas que podiam me ajudar a compreender diferentes fenômenos da vida e ter uma leitura exata daquilo que são os fenômenos sociais. Então, este livro, no final do dia, é um livro que nos remete a repensar a sociedade, o contexto social, cultural, em que muitos de nós estamos inseridos, como é que muitos grandes homens foram tecidos a nível do nosso país. Se formos a mergulhar, acredito eu, as pessoas que leem o livro e me pedem já até uma segunda
1: vez,
2: eles se identificam com as histórias e encontram-se lá neles. Então foi nesse exercício que procuramos trazer, a partir de uma personagem particular, trazer um elemento universal, que é o contexto social e político, cultural, que nós vivemos no nosso país.
1: o detetive Malaika Muniga, que também teve as suas fragilidades e foi cair na emboscada do mel ruandês.
2: O mel ruandês. De facto, o mel.
1: O homem é tão forte, mas é apanhado nas pequeninas coisinhas, como um rato.
2: De facto.
1: Num buraco.
2: De facto, de facto. Essa é outra história que muita gente, às vezes, quando me encontra, olha o mel ruandês, epa, esta história, mas aquilo aconteceu, de facto. Não, mas tens que ler o livro. Não, não é possível, da forma como tu narras. Não,
1: foi cair no livro.
2: Foi cair

0: conta um bocadinho infantil, não sei, mas diga uma coisa, que relação existe entre Omar Dean Omar e o detetive Malaika Muniga?
1: Olha, esta é uma resposta que acredito eu que estará clara no, no, na última edição deste livro, mas há um choque um pouco evidente até, porque algumas pessoas que me conhecem, eles dizem, não, quem lê este livro, ele de facto fica esclarecido quem tu és, mas eu olho o detetive Malaika Muniga como uma garganta, nós no jornalista chamamos garganta profunda,
0: profunda,
1: né?
0: do
1: jornalista Omar Dean Omar. Ou seja, o detetive Malaika Muniga é alguém que dá aquelas histórias às vezes meio cabeludas que o Omar Dean Omar no seu dia a dia vem revelando.
0: Aliás, disse aqui que a ficção tem sempre uma base, não
1: sim,
0: é?
1: Sim.
0: Não ficcionada, sim, que é a própria realidade. Omar Dean Omar nasceu na Zambésia, é muito jovem, de 1989. É licenciado em ensino de filosofia, com habilitação em ensino de história pela então Universidade Pedagógica, hoje UPE de Maputo, e mestre em ciências políticas pela Universidade Eduardo Mondlane, UEM. Possui formação diversa na área de jornalismo, entre elas o desenvolvimento comunitário, jornalismo de multimédia, jornalismo investigativo para a área da fauna bravia. Ah, já estou a compreender alguns conteúdos do livro. Jornalismo investigativo para o controle do fluxo financiamento ilícito de capitais e jornalismo em biotecnologia agrária. É jornalista, escritor, empreendedor e ativista social. Omar Dean, estas coisas todas juntas, como é que se dão? Eu já sei que ser, por exemplo, estar ligado à fauna bravia, já trouxe aqui algum conteúdo no livro sobre a caça furtiva, já começo a compreender o porquê destes conteúdos que aqui estão, são-lhe familiares. Mas diga uma coisa, estes todos num só, o que é que dão?
1: Na verdade, tornam-me mais um cidadão do mundo, alguém que compreende as dinâmicas, ativista, porque eu sou um acérrimo defensor dos direitos humanos, essa questão que falávamos aqui da justiça. Eu sou uma pessoa que às vezes as pessoas usam-me como porta-voz das suas mágoas, dos seus problemas, e que faço chegar a palavra deles usando muitas das vezes o jornalismo. Empreendedor, porque tenho projetos individuais, um jornal e uma empresa de consultoria, assim como escritor. Estou a trilhar ainda neste caminho. É verdade que é um caminho muito complexo, com muitas exigências,
0: sim, sim,
1: mas no final do dia acredito eu que tudo se complementa, porque me torna mais um cidadão do mundo, um agente ativo para aquilo que o país precisa, que é de homens multifacetados, dotados de uma inteligência e capacidade de fazer, e não só pensar, mas pensar e fazer, assim como ajudar também o país a desenvolver em todas as vertentes possíveis.
0: Escrever não lhe rouba esse espaço todo, essas necessidades todas?
1: Olha, eu além disto tudo, eu sou pai e tenho lá as minhas fontes de inspiração. Eu vivo constantemente a escrever, mas tem sido de facto um desafio enorme, porque além de ir pesquisar, viajar, eu viajo muito, toda hora a trilhar o país, o mundo, a conhecer culturas, e na verdade é aí onde o meu exercício de escrita se materializa, porque quando eu entro em choque com uma realidade, consigo buscar ali uma inspiração, uma forma de ler aquele fenômeno para poder contar às pessoas.

0: Como é que aquilo procede? Então, e escrever é a coisa que me rouba mais tempo na vida. Obviamente, às vezes, há dias que eu posso, sou uma pessoa que, por ficar 2, 3 semanas fechada a trabalhar, a escrever, e depois arranjo um tempo. Também brinco muito, às vezes, quando entendo, porque é aí também onde algumas ideias fluem.
1: Exatamente.
0: E agora, o grande desafio, às vezes, é termos muito tempo sem dormir, a exercitar. Às vezes há uma ideia no meio da noite, estava já a escrever um capítulo, depois a mente bloqueia, mas acorda, se assustas no meio da noite. Por exemplo, há um capítulo muito interessante, que acho que é o capítulo, a mensagem que eu queria passar com o livro, que fala de uma tentativa de conspiração, por aí em diante, que foi escrito
1: Exato.
0: Nesses moldes. Numa noite, acordei e fui fazendo aquilo, quando já eram 7 ou 8 horas do outro dia, já estava a terminar.
1: Estava...
0: E quando o capítulo termina, estava a sonhar, por aí em diante. É um exercício extraordinário.
1: Mas isto é o subconsciente a funcionar, é isso?
0: Constantemente.
1: Acredita no subconsciente?
0: Sim, constantemente. Então, mas há um bichinho que fala constantemente: olha, tens que fazer isto, tens que escrever isto, não, isto não está bem formulado, por aí em diante. Às vezes até posso estar ali a conversar com alguém, mas estou ali a pensar. Aquilo ajuda-me a distrair, a fluir as ideias. Não sou daqueles que escrevem num ambiente fechado, não. Até gosto de escrever com algum barulho, alguma falta de concentração, para poder permitir discutir as ideias enquanto faço isto.
1: Ah, sim.
0: Este é a minha forma de...
1: O ruído ajuda-me a
0: bastante.
1: Ideias,
0: ajuda-me bastante.
1: A criar,
0: a pensar, a reformular, a prestar mais atenção em alguns aspectos que eu esteja a falhar. Mas quando é aquele momento já de trabalhar, organizar, já é que preciso
1: do seu espaço.
0: Do silêncio. Então é mesmo esta... É a maneira como o mar é feito.
1: Mas diga, no meio deste ruído, deste barulho, a nota ou o subconsciente é que grava
0: o subconsciente,
1: a informação, retém
0: o subconsciente,
1: a informação?
0: O subconsciente. Eu tenho uma particularidade, que ter uma mente fotográfica, ou seja,
1: memória.
0: Se for a ler o livro, há histórias que demonstram que isto aqui aconteceu num contexto,
1: num contexto,
0: e não havia condições de a pessoa registar aquilo. Olha, eu fui ameaçado com um revólver, levaram-me para aquele lugar. Então, tu descreveres isso tudo sem falhar nenhum dado.
1: Exato.
0: Preciso ter uma mente extraordinária para tal. Então, eu tenho esta vantagem, assim como o meu primeiro livro, por exemplo.
1: Pois.
0: Meu primeiro livro não foi feito de anotações, foi um livro que vivi um facto durante dias e fui narrar tudo aquilo no livro. Então, é uma coisa que eu mesmo também preciso
1: compreender,
0: mas algumas pessoas dizem que é um exercício da inteligência social que eu possui o exercício, mas também é fruto também de muita leitura.
1: Exato.
0: Muita leitura. Eu sou amigo dos livros, constantemente, um dia posso ler 2, 3 livros.
1: A propósito do subconsciente e da escrita, da inspiração depois para escrever, e dos seus momentos a sós consigo próprio, para depois reproduzir o que foi concebendo. Diga-me uma coisa, Omar Dino Omar, por que escreve?
0: Eu sou um amante da história. Sou um amante da história. Se for a perceber, uma das minhas formações é história. Mesmo os meus professores, recordo eu que era difícil encontrar erros nos meus testes de história. E isso anima-me. Quando eu comecei a compreender a história do mundo, como ela foi feita através de registros. Então, o meu contributo para a humanidade, para gerações atuais e vindouras, é mesmo através da escrita, porque eu sou um ser passageiro, mas os livros é um patrimônio para a humanidade, é um bem comum. Ele já não pertence ao mar, já não pertence à família, mas pertence à humanidade. Então, este gosto em contar histórias, em narrar factos, é algo que é um bichinho que nasceu comigo desde cedo. desde a minha trajetória da Zambésia, Cabo Delgado, até Maputo. Uhum. E ela é feita mesmo no âmbito da construção destes factos históricos, mas também muito influenciado pelo meu falecido avô, que foi um navegador que andou por mais de 90 países na altura. Oh. e ele não teve esta felicidade que eu tenho de escrever as suas histórias.
1: Ele contava
0: as suas histórias, e naquela altura eu era miúdo, não tinha as condições que tenho hoje para poder registrar essas histórias, e infelizmente na altura que eu já estava a preparar, já tinha uma compreensão melhor e queria voltar lá para poder fazer este exercício, ele acabou perdendo a vida, e foi com toda a sua história. Hoje o que posso fazer são alguns retalhos dessa história, mas não naquela complexidade como ele contava. Ele gostava de passarmos horas no barco, na canoa dele, a ir pescar, ele a contar algumas peripécias, caminhamos juntos durante quilômetros, ele a contar como é que o país era no período colonial, como é que foi a independência, este processo todo. Então, estas figuras animaram muito a minha criatividade. Mas também a minha mãe era muito exigente. Ela naquela altura, a nossa educação era aquela exigências de contas na cara das pessoas. Se tu erraste na escola, a mãe vigia-te ali, se era um puxão de orelha, era o quê? Então, isto construiu-me bastante, tomando em conta o tipo ou a minha proveniência familiar, de uma família humilde, com pouca gente escolarizada, e isso contribuiu-me, e os choques sociais que eu também passei por vários choques sociais, perdi amigos muito cedo, mãe, um pai distante, esses outros fatores todos, e isso fez-me ser este ser do mundo, alguém que convivia mais com os outros do que com os seus. E deu-me esta vocação. Uhum. Chegando no ensino superior, virei uma pessoa amiga intensa dos livros, gastava mais tempo com os livros, bibliotecas, saía da Matola até ao museu a caminhar para ir ler na biblioteca, e depois perder noites até a ajudar outras pessoas a ler para poder responder aos desafios que a academia me dava, e isso tornou-me este amante, este amigo dos livros.
1: Ainda se lembra do primeiro livro que leu?
0: Sim, eu me lembro do primeiro livro que eu li. Foi o livro. Foi o Alcorão. Na altura, eu na infância era muito, muito apegado à religião. Era mesmo também fruto desta questão do meu avô, e isto abriu-me também muitos horizontes de forma de pensar. Depois fui costurando.
1: E o que é que, depois da sua primeira leitura do Alcorão, o que é que lhe ocorreu?
0: Olha, na verdade, eu fui uma pessoa disputada. Algumas pessoas, nessa altura, quando eu lia o Alcorão, as pessoas convidaram-me até para ir estudar fora, com base naquilo que eles viam na Arábia Saudita. Recordo que aquilo era os anos 90.
1: Teríamos hoje um
0: Xerre, não, talvez um Omar. 96, 97, 8, 99. Mas a minha família, nessa altura, recusou-se, porque era muito menor e não tinham confiança se eu iria voltar. Estávamos no distrito, lá em Pebane. E essas coisas todas contribuíram. Mas quando eu vou à cidade, saí de Pebana, aquele mano, a realidade era outra. Tinha acesso a bibliotecas, tinha colegas com uma família mais organizada em termos financeiros.
1: Certo.
0: E com acesso a livros distintos, e que permitiram-nos de facto moldar. Mais um livro que mais tarde veio a marcar e deu-me muita força de continuar a lutar foi de um autor brasileiro, Augusto Cury, Nunca Desista dos Seus Sonhos. Uau. Que é um livro interessante, que
1: motivacional,
0: que todos os anos eu tenho que ler aquele livro, porque tem uma mensagem,
1: exatamente.
0: É

0: Acho que penso até em escrever um livro sui generis, mas incluindo lá uma das 10 personalidades da minha mãe.
1: Então, oh, sim, sim, seria, ela merece.
0: Sim, seria
1: ela
0: interessante.
1: Merece.
0: Seria interessante.
1: Ela merece. Como é que é feita a vida para além da profissão? Tem já progenitores, naturalmente que depois passamos o nosso testemunho, a nossa sim. mensagem. Como é que são feitos estes momentos em família?
0: Olha, eu sou uma pessoa que passa dentro deste contexto todo, eu sou um pai muito presente. Sou um pai.
1: Escusado será perguntar, não é?
0: Não, não. Faz parte do nosso meio de criatividade também.
1: Pois.
0: Eu sou um pai, um esposo muito, muito presente, mas também que tem muitos amigos sábios, né? Amigos com conhecimento, que gosto de ir aprender com eles, trocar ideias e ouvir a outra versão da vida deles, de interpretação dos fenômenos. Então, o meu círculo, na verdade, é este, é mais familiar e de amizades muito, muito bem seletivas, não são,
1: exatamente.
0: Não são espalhadas, 5, 6, 7 amigos que a gente, quando se encontra, discute ideias, discute o país, analisa os factos, nos desmentimos, procuramos mecanismos de concórdia, mas mesmo assim às vezes é difícil. E isto é que me faz. E também passo muito tempo a viajar, escutar música, ver um bom filme de ação. Sou fascinado em filmes de ação, histórias de conspiração, histórias religiosas. Comédia, então sou muito, muito, muito disso. Tento procurar exercitar um pouco, escutar música da velha guarda, mesmo até das línguas que eu algumas não percebo devidamente.
1: Exatamente.
0: Mas
1: é
0: de me encontrar a escutar um Magi de Moussa, de me encontrar a escutar um Cavel, Fanny Mfumo, depois posso viajar para o Niassa e viajar para cá. Então procuro
1: um
0: sempre
1: cultivado
0: nessas laudes. Então é mesmo este
1: mergulhado nas profundezas da beleza literária. É o Almardino Omar, sim. De acordo com o seu prefaciador. Bom, esta obra conflui numa mistura de géneros literários, como já nos referimos, que registram cuidadosamente os dilemas da vida de inúmeros jovens moçambicanos jogados à própria sorte. São histórias de vida e sobrevivência, tanto no campo como na cidade, deste extenso Moçambique. Almardino Omar, que mensagem para estes jovens? A primeira é para que abram o livro.
0: Sim.
1: E se inspirem. Mas, na verdade, o que é que gostaria de deixar aqui para a nossa juventude?
0: Bem, o que defendo, o que pretendo passar com este livro, principalmente para a juventude e para as gerações que ainda vêm, é que nós temos que amar o nosso país, temos que colocar Moçambique em primeiro, independentemente das áreas que a gente atua, mas temos que defender o país. E defender o país, para mim, significa defender a justiça, defender a liberdade, defender o amor ao outro, desenvolver a filantropia sem exibicionismo, ser uma pessoa altruísta e defensor da nossa bandeira de uma forma abnegada. Então, é o que este livro traz, é por isso ele mergulha nos assuntos mais crônicos que abalam a nossa juventude, o tráfico de drogas, a busca da riqueza fácil através da caça furtiva, o garimpo, a corrupção, a prostituição, e várias outras questões que mexem com o nosso dia a dia. Então, este livro, no final do dia, é este testemunho de que nós, como moçambicanos, como jovens, podemos ser vistos como críticos, como antipatriotas em certos contextos, mas no final do dia todos nós temos que amar Moçambique primeiro, temos que defender esse território de todas as formas.
1: Onde é que podemos comprar o livro?
0: O livro está disponível aqui na cidade de Maputo, também na livraria Mabuco, escolar editora. assim como na Beira, na Funza e em Chimoio, na livraria da CAPES. E também pode ser adquirido com o autor algumas cópias, embora estejam também a uma velocidade de já esgotarem.
1: A que preço?
0: O livro está a 900 meticais por cópia, dá 900 meticais e está acessível, tomando em conta a dimensão dos assuntos que estão aí descritos.
1: Quem gostaria que lesse?
0: Este livro foi feito para toda a sociedade, mas acima de tudo para aqueles que são os defensores dos nossos direitos, os que trabalham, que dão a cara por este país, e seria ótimo, ou mesmo para as instituições, principalmente de justiça, a Procuradoria, o CERNIC, a própria polícia, os militares, se pudessem ter e folhear este livro, poderia contribuir muito para aquilo que eles fazem. E na verdade este é um livro também que em algum momento é uma homenagem para essas pessoas, principalmente para os justos dentro deste grupo que eu acabei de me referir.
1: Uma palavra para o ouvinte leitor, e havia um jornalista, Juvenal Bucuana, que dizia sempre, um escritor que me dizia sempre, eu dizia uma mensagem para o ouvinte leitor, e ele dizia, e não só ouvinte leitor e não leitor.
0: De facto, com muita razão. Pensei que precisamos de cultivar a leitura, adquiram um livro, façam o uso dele, comentem, críticas e vamos conhecer Moçambique através das aventuras do detetive Malaika Muniga.
1: Muito obrigada. A conversa hoje foi com Omerdine Omar. E o seu livro As Aventuras do Detetive Malaika Muniga. Omerdine Omar, que como tivemos a oportunidade de conversar, tem aqui um currículo invejável e multifacetado. Para além do que nos referimos, é fundador da revista Receiros Mozambique Consulting, da Integrity Magazine, da Associação Juventude em Frente e do projeto The Q. Em 2023 foi vencedor do Prémio Nacional de Jornalismo de Biotecnologias Agrárias, OFAB Moçambique, e finalista continental do mesmo prémio. Publicou o livro O Enteado da Justiça pela Gala Gala Edições e aqui está com a sua segunda obra de que conversamos hoje. E cuja leitura recomenda-se. Obrigada, Martim.
0: Muito obrigado, eu. Até uma outra oportunidade.
1: Obrigada.
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0: Bom dia, Moçambique. O Cumbulando desta manhã presta homenagem a um dos nomes que ajudaram a enriquecer a música popular moçambicana através de mensagens sociais, identidade cultural e compromisso com o povo. Hoje recordamos Fernando Chiuri, exatamente. Fernando Chiuri. Mas antes de destacarmos este artista, deixe-me dizer que este é o Cumbulando. Sim, este é o Cumbulando. E acontece todo o domingo, entre as 8 e as 10 horas, 120 minutos de pura recordação dos clássicos da música moçambicana, dos grandes nomes que fizeram e fazem a história desta pátria amada. E hoje destacamos Fernando Luiz. Bendito, destacamos Fernando Chiuri.
1: Namunsa, nichashi sasenta, marrabenta shifapapa. Vamos dançar moderno marrabenta shifapapa por Dino Nijinjin.

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4: Fernando Chiuri, um artista que fez da música uma ferramenta de comunicação, reflexão e valorização da realidade moçambicana. As suas canções procuravam retratar o cotidiano das comunidades, os desafios sociais e as vivências do povo, transformando a música num instrumento de consciencialização. Hoje vamos recordar a sua vida, a sua carreira e o legado que deixou para a música nacional. Já sabe, estamos também online nas nossas redes sociais. Temos o nosso Facebook Rádio Cidade 97.9. Rádio Cidade no Facebook, tudo junto, hein? Rádio Cidade, tudo junto. Não pode separar, hein? Rádio Cidade, tudo junto. O nosso Instagram, Cidade FM 9790. O nosso Instagram, Cidade FM 9790. Temos também o nosso WhatsApp. E no nosso WhatsApp, você vai responder. O que representa Fernando Chiuri para a música moçambicana? Primeira pergunta que você vai responder no nosso WhatsApp. O que representa Fernando Chiuri para a música moçambicana? A segunda pergunta é esta. Qual a importância das músicas com mensagens sociais? Qual a importância das músicas com mensagens sociais? O que representa Fernando Chiuri para a música moçambicana? Qual a importância das músicas com mensagens sociais? E mais esta. Os artistas devem também, ou devem ter também, uma missão educativa na sociedade? Responda no nosso WhatsApp. Os artistas devem ter também uma missão educativa na sociedade. O nosso número está aí, 87-000-9790. Para o nosso WhatsApp, 87-000-9790.

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Fernando Chiuri. Foi um dos músicos moçambicanos que se destacou pela forma como utilizava a música para transmitir mensagens ligadas à

Shiori tornou-se conhecido pela sua capacidade de transformar situações do dia a dia em canções acessíveis ao grande público. As suas músicas abordavam temas ligados à convivência social, aos comportamentos humanos, aos desafios das famílias e à necessidade de construir uma sociedade mais consciente. Diversos observadores da cultura moçambicana referem-se ao Fernando Shiori como um dos músicos que ajudaram a reforçar a dimensão educativa da música popular moçambicana. São características da obra de Fernando Shiori: forte conteúdo social, linguagem acessível ao povo, valorização da realidade moçambicana, capacidade de educar através da música, compromisso com questões comunitárias e identidade cultural moçambicana. Sempre presente.

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Fernando Chiuri pertence à geração de músicos que acreditava que a música devia divertir, mas também ensinar. As suas canções continuam a ser recordadas por muitos ouvintes como exemplos da música comprometida com os valores sociais e culturais do país. O seu nome permanece associado à valorização da mensagem da música moçambicana. Sons e Sons, Fernando Chiuri, para ouvir neste cumulante da sua...

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Entramos na nossa segunda hora desta parte do programa. O Cumbulano continua a revisitar a trajetória de Fernando Chiuri. Vamos refletir sobre a importância da música socialmente comprometida e sobre o papel dos artistas na construção da consciência coletiva.

Aspectos a destacar nas obras de Fernando Schuri. Música com instrumento de educação, ou música como instrumento de educação. O papel social dos músicos moçambicanos, a valorização das línguas nacionais, a preservação da memória musical, o legado das gerações anteriores. São aspectos que encontramos na sonoridade de Fernando Schuri. Fernando Schuri pertence ao grupo de artistas que compreenderam que a música pode ser uma poderosa ferramenta de transformação social. Interaja connosco, continue a interagir connosco aqui no nosso WhatsApp. Que mensagem de Fernando Schuri ainda recorda? Que mensagem de Fernando Schuri ainda recorda? Acredita que a música atual continua a transmitir mensagens importantes para a sociedade? Acredita que a música atual continua a transmitir mensagens importantes para a sociedade? Partilhe connosco através do WhatsApp 87009790. 87009790. Acumulando a isto, são recordações e grandes nomes da nossa história, da nossa música moçambicana.

Celebramos Fernando Schiuri, um artista que colocou a música ao serviço da sociedade. Um homem que acreditou no poder da palavra, da cultura e da identidade moçambicana. Porque os artistas passam, mas as mensagens que deixam permanecem vivas para sempre. Ficam as despedidas de Adolfo Felipe e Elder Mendes. Até para a semana, já sabe, cumulando aqui na Cidade FM. Sintonia das grandes emoções.

Prezado auditório da Cidade FM, muito boa tarde. Sejam bem-vindos a mais uma edição do Pretérito Mais Que Perfeito. As músicas que o tempo não apaga da memória. No Pretérito Mais Que Perfeito. Um programa para ouvir com os seus pais, sem deixar de fora os seus filhos. Hoje é 7 de junho de 2026, primeiro domingo do sexto mês, o 23º domingo deste ano comum. Este é o 158º dia do ano no calendário gregoriano. Faltam 207 dias para terminar 2026. Estamos no Ano Internacional dos Voluntários para o Desenvolvimento Sustentável e Ano Internacional da Mulher Agricultora. Estamos na edição 1077. 1077 do seu programa No Pretérito Mais Que Perfeito. Todos os domingos entre as 2 e as 4 da tarde aqui na número 1 do auditório mais simpático do mundo e arredores. No Pretérito Mais Que Perfeito. Uma edição que acontece numa semana tristemente marcada pelo desaparecimento físico do grande baterista e percussionista moçambicano Peito Checo. Que Deus o tenha e guarde. No Pretérito Mais Que Perfeito. Uma questão de atitude, mas a pequena coisa que faz uma grande diferença. Meu nome é Orlando Mavi, é sempre um prazer renovado estar de volta ao vosso convívio. Morreu Pibo Bryson.

deveria trazer-vos as músicas que dominavam o cenário musical global entre 1981 e 2021. No entanto, é incontornável imortalizar esta voz que nos deixou no passado dia 2 de junho, aos 75 anos de idade, após sofrer um acidente vascular cerebral, AVC, nos Estados Unidos da América. Peebo Bryson, aclamado cantor, compositor, guitarrista, teclista, produtor musical e dançarino norte-americano, de R&B Soul, amplamente reconhecido como a voz do humor e o rei das baladas, teve uma carreira de 5 décadas e marcou a história da música internacional com duetos românticos inesquecíveis e grandes clássicos do cinema, como esta balada, A Whole New World, em dueto com Regina Bell, tema com que estamos a abrir esta homenagem e que lhe valeu um troféu Grammy em 1993, ou ainda esta outra balada, Beauty and the Beast, agora em dueto com Celine Dion, e que também lhe valeu um troféu Grammy em 1992.

conhecido como Robert Pipo Bryston, em Greenville, Carolina do Sul, em 13 de abril de 1951. Pipo Bryston passou grande parte de sua infância na fazenda de seu avô em Maldi, Carolina do Sul, nos Estados Unidos da América. O amor de Pipo Bryston pela música surgiu de sua mãe, que frequentemente levava a família a concertos de artistas negros conhecidos na época. Pipo Bryston fez a sua estreia profissional aos 14 anos, cantando como corista para Al Freeman and the Upsetters, um grupo local de Greenville. Foi a dificuldade de Al Freeman em pronunciar o nome franco-caribenho de Bryston, Pipo, que levou Bryston a se apresentar como Pibo, trocando a letra P pela letra B. Pipo Bryston lançou o seu álbum de estreia simplesmente intitulado Pibo em 1976, mas seria no seu álbum seguinte, Reaching for the Sky, lançado no ano seguinte, 1977, que lograria os seus primeiros dois sucessos com este Field of Fire.

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1: Estamos hoje imortalizando Pipo Bryson, que nos deixou no passado dia 2. Ele, cujo segundo álbum gerou os seus primeiros dois sucessos, um dos quais ouvimos há pouco, Feel the Fire, mas também o tema título do álbum, também tornou-se um sucesso, este Reaching for the Sky.

sou Intuio. Ai, yeah. Certo do terceiro álbum de Bill Horizon, lançado em 1978. Morreu a voz do humor. Morreu o rei das baladas.

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3: Morreu Bibo Bryson.

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O Rio Vivo Bryson. Ele que depois de lançar-se em grande alarido, os álbuns Paradise em 1980, Down the Hands of Time em 1981, I'm Love de 1981 também, Bebop Bryson voltaria aos grandes sucessos com este estouro de 1982, Let the Feeling Flow, do seu álbum Don't Play with Fire, o sétimo da sua carreira.

Let the Feeling Flow. Excerto do álbum Don't Play With Fire, o sétimo da carreira de Diva Bryson, lançado em 1982. 2 anos depois, em 1984, Diva Bryson brindava o mundo com esta portentosa balada If Ever You Ain't My Humbles Again, extraída do seu 8º álbum intitulado Straight From The Heart, sendo que este tema se tornaria o seu primeiro estrondo a alcançar a 10ª posição do top norte-americano de singles.

0: 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Excerto do oitavo álbum, Straight from the Heart. O primeiro tema a se tornar top 10 no top norte-americano de singles. Pibo Bryson.
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1: 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Morreu Pibo Bryson.

Começar sem grande alarido, mais uma série de álbuns, a saber Take No Prisoners, de 1985, Quiet Storm, de 1986, Positive, de 1988, e Bob Bryson voltaria aos grandes sucessos com este estouro de 1989, Show and Tell, do seu álbum All My Love, o 14º álbum da sua carreira e o primeiro lançado sob o selo da editora Capitol Records, depois de 4 anos na editora Electro Records.

15 horas em Moçambique. Show and Tell. Vivo Verizon. Registro de 1989. Certo do seu álbum All My Love. O 14º álbum da sua carreira. Em 1991, Vivo Verizon brindaria o mundo com esta inefável balada, Can You Stand the Rain, que dá nome ao seu 15º álbum.

0: Can You Stop the Rain? Tema que dá título ao 15º álbum da carreira de Piba Bryson, um álbum lançado em 1991.
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0: Em 1983, Piba Bryson iniciou uma série de estrondosos duetos, gravando o álbum de sucesso de duetos românticos com Roberta Flack, intitulado Born to Love, que gerou esta portentosa balada Tonight I Celebrate My Love.

Eu sinto que em 1983 Pipo Bryson iniciava uma série de portentosos duetos, começando por este dueto com a Roberta Flack. Em 1988 gravou mais um dueto, este foi You and I em dueto com Angela Bofill.

Bryson, a Induido com Angela Bofill. Estamos imortalizando a voz do humor, o rei das baladas, Pivo Bryson, que nos deixou no passado dia 2. Em parceria com a cantora Regina Bell, Pivo Bryson gravou 2 duetos de sucesso. Este tema que vamos já ouvir, Without You, o tema romântico do filme de comédia Leonard Part 6, gravado em 1987.

Without You. Tema romântico do filme de comédia Leonard Part 6, gravado em 1987. Em dueto, Tibo Bryson e Regina Bell. Mas também em parceria com a cantora Regina Bell, Tibo Bryson gravou esta estrondosa balada de sucesso, A Whole New World, o tema principal do filme de animação da Disney, Aladdin, e que lhe valeu um troféu Grammy em 1993. Entretanto, sobre este troféu, dizer que em 21 de agosto de 2003, Tibo Bryson viria a ter sérios problemas com impostos quando o Serviço de Receita Federal dos Estados Unidos da América, IRS, apreendeu bens de sua casa em Atlanta, na Geórgia. Ele teria uma dívida de 1,2 milhões de dólares em impostos referentes ao período que remontava a 1984. O IRS leiloou muitos de seus pertences, incluindo seus dois troféus Grammy, equipamentos eletrônicos, o seu piano de cauda e vários pares de sapatos. No entanto, o seu Grammy por esta canção, A Whole New World, foi comprado por um amigo próximo da família que prometeu devolvê-lo a Tibo Bryson. 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

depois de lançar mais uma série de álbuns, a saber, Through the Fire, 1994, Peace on Earth, 1997, Unconditional Love, 1999, Missing You, em 2007, Pippo Bryson ficou 11 anos sem lançar novos álbuns, o que entretanto não o impediu de testemunhar a 4 de setembro de 2016 a declaração do dia de Pippo Bryson em Charleston, em North Charleston, na Carolina do Sul, durante o Low Country Jazz Fest, em reconhecimento do seu papel na música, imortalizando Pippo Bryson.

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World of Fire, tema titolo do álbum de 1994, Tibo Bryson. Em 2018, Tibo Bryson lançou o seu novo álbum, Stand for Love, produzido por Jimmy Jam e Terry Lewis. O projeto foi lançado pela gravadora recém-reativada de Jam and Lewis, Perspective Records. Este é o tema que abre o referido álbum, All She Wants to Do Is Me.

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Abro o álbum de 2018 de Pippa Bryson, Stand for Love. Pippa Bryson casou-se em 2010 com Tanya Boniface, cantora e integrante do grupo inglês de R&B The 411. Em 31 de dezembro de 2017, nasceu um filho do casal e que ocasionalmente se juntava ao pai no palco. Pippa Bryson tem também uma filha de um relacionamento anterior e deixa também 3 netos. Why Goodbye, Pippa Bryson.

vai. Tive o Bryson. Antes de se casar, Steve Bryson ficou noivo várias vezes. Primeiro de Juanita Leonard, ex-esposa do boxeador também norte-americano Sugar Ray Leonard. Depois foi também noivo de Angela Tipken, ex-Miss Virginia Teen USA e posteriormente modelo e atriz. O segredo foi sempre tratá-las como verdadeiras damas. 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

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Diego Braza. A 29 de abril de 2019 foi noticiado que Diego Braza havia sofrido um ataque cardíaco e sido levado para um hospital em Atlanta, onde seu estado de saúde era considerado estável. Ele viria a se recuperar completamente.

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0: A 29 de abril de 2019 sofreu um ataque cardíaco e se recuperou. Entretanto, recentemente, a 31 de maio de 2026, a CBS noticiou que Bubba Brisbane havia sofrido um AVC, sendo que ele viria a falecer dois dias depois, 2 de junho de 2026, em um hospital em Marietta, Geórgia, nos Estados Unidos da América, aos 75 anos de idade. Morreu Bubba Brisbane, que Deus o tenha e guarde.